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0: Estamos na terceira semana de agosto, estamos numa semana de férias para muitos, numa semana de regresso ao trabalho para outros, mas há uma coisa que temos em comum, festejamos onde estivermos, o Oceano Pacífico da RFM, só com grandes músicas calmas.
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previsão é de que a temperatura diminua nos próximos dias, que até venha alguma chuva. 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

0: E é assim que chegamos a Porto Seguro, a terra firme, é assim que chegamos ao final do Oceano Pacífico desta noite. Continua a viagem, só com grandes músicas na RFM. Eu fico por aqui, sou a Ana Colosso, mas conto contigo amanhã nas Festas do Mar em Cascais, onde vamos transmitir o concerto de Daniela Mercury. Depois, então, ao Oceano Pacífico. Boa noite.
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1: Olá, bom dia. Eu sou a Beatriz Lopes. A esta hora há dois incêndios significativos no país. O de Arouca já só tem uma frente ativa. O incêndio em Arouca, no distrito de Aveiro, está esta manhã reduzido a uma frente ativa, chegou a ter três. Os bombeiros continuam, no entanto, com dificuldades nos acessos, como adianta a RFM o segundo comandante sul-regional do Douro, Bruno Silva.
2: Ainda tem uma linha de incêndio com alguma intensidade, mas os trabalhos estão a correr de forma favorável neste momento. A nossa principal adversidade é mesmo o terreno, a orografia. É muito difícil a circulação dos veículos, com encostas bastante acentuadas.
1: No terreno estão mais de 570 operacionais, apoiados por quase 200 viaturas. Em Boticas continua ativo o incêndio, que começou na terça-feira e já se estendeu ao concelho de Chaves. Tem ainda duas frentes ativas e mobiliza a esta hora cerca de 400 operacionais, apoiados por 114 viaturas. André Ventura acusa o governo de ter encomendado um estudo sobre a segurança social com o objetivo de preparar futuros cortes nas pensões. Na rentrée do Chega, em Santarém, o líder do partido prometeu voltar a propor a descida da idade da reforma no orçamento do Estado para 2027. Ventura criticou ainda o governo em matérias como imigração, justiça e corrupção. Pelo menos 8 pessoas morreram e 33 ficaram feridas num ataque russo esta noite contra Kiev. Vários mísseis balísticos atingiram a capital ucraniana e provocaram incêndios e falhas de energia em várias zonas da cidade. Um edifício onde funcionava um hospital pediátrico foi atingido e um prédio de 9 andares ficou em chamas. Depois do impasse nas negociações, Donald Trump anuncia uma guerra económica contra o Irão. Na rede social Truth Social, o presidente norte-americano descreve a operação como a mais esmagadora alguma vez lançada contra um país. O Benfica recebe esta noite o campeão dinamarquês Aarhus na primeira mão do play-off de acesso à Liga Europa. Os encarnados chegam motivados depois da goleada por 7-0 ao Casa Pia. O jogo começa às 8 da noite no Estádio da Luz. À mesma hora, o Sporting de Braga recebe o Áustria-Viena na primeira mão do play-off de acesso à Liga Conferência. 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

0: E a tocar na RFM, chama-se Don't Worry Child. Muito bom dia. E bom, quase 3 semanas depois, o Dinka do Mucifez.
1: Vamos!
0: Muito bom dia com a RFM.
1: Hélder, fiquei tão contente, porque nem eras tu, estás a perceber? Nem eras tu se não adormecesses.
0: Agora, estou aqui a perceber que...
1: O quê?
0: Falhei um total de 2 músicas.
1: Hélder, é possível que tenha falhado um total de 2 músicas, sim.
0: Na ótica de... só tocou ainda 2 músicas desde o arranque do programa?
1: Não, então, tocou não mais, foi mais. Depois da informação, tocaram mais músicas. Estás a mentir, É mentira. Mas nós também aqui não estamos sempre a dizer que são 10 músicas seguidas. Pronto, vamos embora. São 10. Por acaso não foram 10, mas eu até acho que nós só devíamos começar a falar para aí a partir das 8. Se fosse eu a mandar, era assim. Eu agradeci, fiquei aqui 20 minutos a passear e a conversar com os meus colegas. E a relembrar bons velhos tempos. Quem está a ouvir a RFM e ouvia-nos na antiga estação sabe perfeitamente que isto era um clássico.
0: Era um clássico,
1: era
0: verdade.
1: Um clássico.
0: Mas agora deixa-me dizer-te, Catarina Moreira, na antiga estação, eu acho que levava a sério esta definição de adormecer.
1: Ah, sim, tu adormecias e só aparecias para às 8h30, isso é verdade.
0: Adormecer e chegar... Sim, sim. À rádio às 7h15, que foi o que aconteceu.
1: Sim.
0: É para mim uma palhaçada.
1: É uma palhaçada. Ou era para... É que tu nem para adormecer em condições já. Tu não serves para isso, Helder. Não, adormecer. Por exemplo, o Tomás ontem adormeceu. Chegou aqui a horas excelentes. 8 e tal. Isso sim é um adormecer.
0: Agora isto que
1: adormecer
0: aconteceu.
1: E chegar 15 minutos depois da hora do programa, quer dizer.
0: É uma palhaçada, não é? Eu nem me reconheço.
1: Isso num trabalho normal não é nada. Aqui o problema é que nós temos que abrir o microfone. Num trabalho normal, chegar 15 minutos atrasado. Quer dizer, depende do trabalho. Há pessoas que podem sofrer consequências. Mas há outras que é tipo, ok, em vez de saíres às 6 da tarde, sais às 6 e um quarto. Pronto.
0: Sim.
1: Nós aqui não dá. Nós sairmos às 10 e um quarto, a pessoa que vem a seguir já vai falar menos.
0: Ah, mas o Tomás, que é o nosso produtor, ligou-me às 7 em ponto. Eu não sei, sinceramente, como é que eu senti a chamada do Tomás, sendo que o telemóvel está sempre no silêncio.
1: É telepatia, Helder.
0: Sentes que há aqui, qualquer coisa entre nós, não é? Há uma química entre nós.
1: Há uma química. E é aqui, é nestes momentos que se vê.
0: Impressionante, já viste, Tomás? É que Tomás, a Catarina ligou mais 658
1: e ele não atendeu. Porque não sei. Já não é química, já não é nada. Ele está completamente. Até te digo, ele acordou, olhou, viu o cara e eu, ignorou. Quando foste tu, ele pensou: não, o Tomás eu tenho que atender. A Catarina, eu quero lá saber. Agora o Tomás eu atendo.
0: Ah, então, mas olha lá, o que é que se passou? Tu também não tiveste provavelmente uma noite.
1: Ai, eu dormi tão mal. Eu acho que foi a pior noite. Das piores foi seguramente, mas é que é possível que tenha sido a pior noite desde que estamos a fazer manhãs.
0: Olha, então estamos. Temos uma química qualquer, porque eu também passei muito mal, não é? Ao ponto de adormecer.
1: Tive uma insónia, fui para a cama super cedo, para aí às 9, porque não dormi sexta, então pensei, ok, vamos mais cedo.
0: Ok.
1: Sei lá, era para aí meia-noite, estava aí eu a olhar para o teto.
0: A sério?
1: Uhum. Dormi muito mal e foi acordei, foi mesmo tipo, passou um autocarro por cima de mim. E eu também acho que isto é um bocado a vida a dar-me sinais. Que eu não posso fazer este horário.
0: Ok.
1: Porque na eventualidade alguém me sugerir, eu fico logo tipo, é bom que o corpo. Porque imagina que eu agora nos últimos dias acordava bem.
0: Sim.
1: Ficava tipo, ah pá, também se acontecer, está tudo bem. Não, o corpo nos últimos dias está-me a relembrar que isto é uma péssima ideia. E eu quero ficar com. Eu quero ter esta sensação.
0: Sim.
1: Eu adorava ter um botão em que se um dia surgisse esse convite, eu carregava no botão para sentir e pensar, ah, é para isto, nunca.
0: Mas olha, amiga, deixa-me dizer-te uma coisa. Só falta já um dia. Aguenta que já só falta um dia.
1: Música para os meus ouvintes.
0: Não é?
1: Para mim, vou dizer, a próxima música a tocar na RFM, mas estou a dizer isso sempre. 3 minutos seguidos. Só falta um dia. Isto para mim é uma grande ação.
0: Mas estamos a divertir-nos neste horário, atenção. O problema não é fazer.
1: Sim.
0: O problema é acordar.
1: É
0: sempre acordar.
1: Sim.
0: Ai, meu Deus. Vamos em frente, temos marcha, chama-se Kiss Me no Café da Manhã.

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1: Chama-se Kiss Me Amar, o tocar na RFM. 7h27, Catarina Moreira, como vamos estar de tempo para hoje?
2: É sim, está a descer sempre, não percebo porquê.
1: Ah, é?
2: Outra vez, pequena descida da temperatura, períodos de céu muito nublado. Eu vou fazer aqui um desafio que é, quem está a ouvir neste momento é a RFM que vai ver a meteorologia, porque à partida,
1: sim,
2: não sei como é que está para o sul, mas norte e centro, chuvinha.
1: Ah.
2: Fim de semana. Sendo que norte está agressivo, não é só no fim de semana, são mais dias. Por isso, é um bom final de mês de agosto. Açores, períodos de céu muito nublado com abertas. E Madeira, céu em geral pouco nublado e vento fraco a moderado.
1: E eu que até ponderei ir à praia hoje, não é esquecer essa ideia.
2: Não, é assim, hoje ainda não está péssimo, mas vai começar a piorar a partir da manhã.
1: Sim, sim. Está excelente.
2: Não, está a descer. Está a descer, amigo.
1: Está a descer, não.
2: Não podes cantar sob a temperatura da amanhã, eu peço desculpa.
1: Vamos às notícias, né, RFM?
3: Olá, eu sou a Beatriz Lopes. Descida de temperatura e possibilidade de chuva aumentam a esperança de controlar as chamas em Arouca. O incêndio em Arouca, no distrito de Aveiro, cedeu e já só tem uma frente ativa. As chamas já consumiram mais de 1.000 hectares. Em Boticas, no distrito de Vila Real, o incêndio mantém duas frentes ativas e estendeu-se ao concelho de Chaves. André Ventura acusa o governo de ter encomendado o estudo sobre a segurança social com o objetivo de preparar futuros cortes nas pensões. Na rentrée do Chega, em Santarém, o líder do partido prometeu voltar a defender a descida da idade da reforma e garantiu que o Chega está pronto para governar. Os acidentes com motos já fizeram 52 mortos nos primeiros 6 meses do ano. São dados avançados à RFM pela GNR. Santarém é o distrito com o maior número de vítimas, seguindo-se Faro, Aveiro e Setúbal. É o regresso a casa. Harry e Meghan estão de regresso ao Reino Unido, 6 anos depois da mudança para os Estados Unidos. De acordo com a BBC, vão viver nos arredores de Londres e os filhos começam a estudar numa escola britânica já em setembro.
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0: Como está bonito a invadir o café da manhã, é o nosso penúltimo dia aqui.
1: Uhul!
0: E bom, primeiro foram os javalis, agora são as cobras. É assim, dizem que, e muito bem, que Portugal está cada vez mais parecido com o documentário da National Geographic.
1: Ai, que mais há neste país são cobras, a começar por mim.
0: Olha, se um destes bichos decidir atacar, há coisas que deves fazer.
1: Ai, preciso de saber.
0: Se a Catarina te atacar,
1: há coisas que tens de saber.
0: Foge. Já te contamos tudo. Primeiro ouves Pedro Avenhosa com Sara Correia.

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0: Muito bom dia com a RFM. Atenção, já a seguir ouves Ariana Grande.
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0: Ariana Grande a tocar na RFM. Muito bom dia. Manhã de quinta-feira. Ora, depois dos javalis, agora temos cobras. Portugal está oficialmente a transformar-se num documentário da National Geographic. Isso porque, Catarina Moreira, falamos de um homem que foi a Abrantes e aconteceu o quê?
1: Foi mordido por uma cobra e teve de receber um antídoto.
0: Mas olha, a mais importante do que o acidente é saber o que fazer se um dia fores, sei lá, tu a ter um tipo de encontro com uma cobra.
1: É, anda aí muita cobra, portanto convém saberes. Primeiro, mantenha calma e fica quieto.
0: Ok.
1: Quanto menos te mexeres, melhor. Aqui, olha, é que nem precisamos de ir ao segundo passo. No primeiro, metade das pessoas caem logo.
0: Fica quieto. Caía.
1: Que ninguém ficava quieto.
0: Esquece, eu não consigo perceber quem gosta de cobras.
1: Quer dizer, lá para cima, assim eu vou ficar quieta.
0: Não, eu não consigo. Eu também vou fugir.
1: Como é? Está mal, Helder. Temos de estar quietos. Estamos a fazer tudo errado. Segundo, imobiliza o membro mordido e tira anéis, pulseiras, relógios ou roupa apertada, porque a zona pode começar a inchar. E depois, nunca mais tiras as pulseiras nem... Sabes?
0: Ah,
1: é como as grávidas. As grávidas também incham. É verdade. Há imensas grávidas que, se não tirarem os anéis, depois chega um dia que não conseguem tirar. Tem que cortar aquilo.
0: Pois, eu vi uma vez uma rapariga a falar sobre isso, que ela acho, ela não estava inchada, mas acho que simplesmente adormeceu com o anel e que ele ficou preso, já não conseguia.
1: Por exemplo, isso acontece. Eu acho que o ideal é não dormir com estas coisas, mas
0: sim,
1: há
0: malta
1: que dorme. Terceiro, podes levar a ferida. Lavar a ferida com água e sabão.
0: Ah.
1: Mas estás a perceber? A logística que é: vem uma cobra, tem que estar quieta, não voltar. Tem que tirar. Tem que pensar: ai, deixa-me tirar aqui o relógio, não vá.
0: A cobra está-se a aproximar.
1: E tu...
0: Bora tirar, deixa-me já tirar.
1: Olha, espera aí só um bocadinho, cobrinha. Eu tenho que só tirar aqui os acessórios. E depois, há uma coisa que eu também tenho sempre na mala: é uma garrafa de água em sabonete. Isto não faz sentido nenhum.
0: Agora, há aqui uma parte importante no meio disto, não é?
1: Não cortes a ferida. Não tentes sugar o veneno. Não faças um torniquete e não uses gelo nem calor.
0: Sugar o veneno?
1: Sei lá, é tipo aquela malta que vai sugar o sangue quando se corta.
0: Ah, sim.
1: Tipo, se calhar se fores fazer o mesmo, tens veneno lá dentro. Convém não fazer isso. Não sei.
0: Olha, nesse tipo de situações convém contactares o Centro de Informação Antivenenos através do 800-250-250. Giro haver um contacto antivenenos.
1: É, não vai envenenar em Telder. Olha, ainda bem que já sabes, isto se calhar até aqui é uma indireta do nosso Tomás. Quer envenenar e já está a mandar aqui a linha SOS.
0: Ou então, exato, SNS 24. Se houver dificuldade em respirar, desmaio, inchaço rápido, o que é que se deve fazer?
1: É ligar imediatamente para o 112. É assim, nós estamos a rir-me, porque assim, na vida, vocês já sabem, mais vale rir que chorar.
0: Verdade,
1: mas esperemos que ninguém apanhe cobras, está bem? Não é este o nosso objetivo. Mas se acontecer, vão-se lembrar deste programa super pedagógico.
0: Já viram?
1: Isto aqui não é só gossip.
0: Isto não é só gossip também, tocamos aqui em pontos importantíssimos.
1: Muito importantes.
0: Até porque o homem foi mordido por uma cobra em Abrantes e não queremos que te aconteça noutra zona qualquer.
1: Não, do país.
0: Aqui ou fora do país.
1: Isso, não queremos. É? Agora já sabes tudo, à nossa palma.
0: Já viste? Temos hoje Calema. Até porque a Catarina Moreira gosta muito de escalar.
1: Ixi, adoro.
0: Eu também gosto muito. Vamos lá, chuva de amor, logo depois do Weekend com Daft Punk, chama-se Starboy.

0: 7h44 euros no grandioso Jogo da Mala. Primeiro, chegaram aqui algumas reações do nosso WhatsApp 962-007-888. Até porque há bocadinho estávamos a falar de cobras e há aqui um ouvinte que diz: bom dia, em direto, duas cobras inofensivas.
1: Ah, somos nós. Bom dia. Tu também para estás a mandar isso, deves ser lindo, deves. Também deves ser uma boa cobra venenosa.
0: Deixa-me ver quem é este ouvinte. Hélder Cordas.
1: Olha, só por nome. quase que era Hélder Cobras.
0: Hélder Cobras, exato. Impressionante. Ora, muito bem. Ontem, vá lá, demos dinheirinho no grandioso Jogo da Mala. Um ouvinte que atendeu a chamadinha às 9h15. Ficamos muito contentes por isso.
1: É isso, mas isto é assim, isto não para, meus amigos. Este carrossel está sempre em andamento. Já demos dinheiro, mas queremos dar mais novamente.
0: É verdade, sim, senhor. 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
0: 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Já a seguir vemos o estado do tempo para hoje, logo depois as notícias.
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2: 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E bom regresso.
0: Ora bem, estamos a 2 minutos para as 8 da manhã. Catarina Moreira, como estamos de tempo para hoje?
1: Está mal, está muito mal. Pequena descida de temperatura e períodos de céu muito nublado. Nos Açores, céu muito nublado com abertas. E na Madeira, céu em geral pouco nublado e vento fraco a moderado.
0: As notícias já a seguir na RFM.
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8: Olá, eu sou a Beatriz Lopes, Segurança Social. Jorge Bravo defende que reforma deve começar já. O coordenador do grupo de trabalho criado pelo Governo para estudar o sistema de pensões avisa que adiar mudanças pode agravar o problema no futuro. Ouvido pela RFM, Jorge Bravo diz que é preciso começar já a procurar soluções para garantir pensões mais sustentáveis e adequadas.
9: E a urgência é de preparar hoje um futuro melhor, portanto, e isso só se prepara um futuro melhor começando a caminhar, portanto, isso, se não se fizer nada, com certeza não se encontrarão melhores soluções do que aquelas que temos hoje.
8: Jorge Bravo rejeita a ideia de que a proposta seja uma privatização da segurança social, diz que o sistema público deve ser reforçado e que quem quiser pode poupar à parte para ter mais dinheiro na reforma. O Governo já disse que não vai avançar com mudanças nesta legislatura. Uma posição que não convence André Ventura. O líder do Chega acusa o Governo Governo de ter encomendado este estudo para preparar futuros cortes nas pensões. Na rentrée do Chega, em Santarém, o líder do partido prometeu voltar a defender a descida da idade da reforma no orçamento do Estado para 2027. A descida da temperatura e a possibilidade de chuva aumentam a esperança de controlar as chamas em Arouca, no distrito de Aveiro. O fogo já começou a ceder e passou de 3 para 1 frente ativa. As chamas já consumiram mais de 1.300 hectares. Em Boticas, no distrito de Vila Real, o incêndio mantém 2 frentes ativas e estendeu-se ao concelho de Chaves. Os acidentes com motos fizeram 52 mortos nos primeiros 6 meses do ano. São dados avançados pela GNR. Santarém é o distrito com o maior número de vítimas mortais, seguindo-se Faro, Aveiro e Setúbal. A maioria dos acidentes mais graves aconteceu dentro das localidades, onde há mais trânsito, cruzamentos e obstáculos. Só para 12, o número de mortos nos bombardeamentos russos contra Kiev. De acordo com as autoridades ucranianas, há ainda 32 feridos. O ataque durou mais de 8 horas e atingiu habitações, um estabelecimento de ensino e um hospital infantil. O Benfica recebe esta noite o campeão dinamarquês Aarhus, na primeira mão do play-off de acesso à Liga Europa. Os encarnados chegam motivados depois da goleada por 7-0 ao Casa Pia. O jogo começa às 8 da noite no Estádio da Luz.
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0: FM, muito bom dia com o Café da Manhã. Hélder Tavares e Catarina Moreira contigo. Ora bem, um Homem-Aranha esteve em Lisboa, mas parece que os poderes ficaram em casa, não é?
1: Ah, pois. E nós também nunca recebemos a versão original.
0: Pá, é um disparate.
1: São sempre réplicas originais.
0: Falamos de Tom Holland e Zendaya, que passaram por um café em Santos, onde estiveram cerca de meia hora a comer bolos, a beber matcha e outras coisas muito mais saudáveis do que aquilo que nós pediríamos num café, não é?
1: Quer dizer, depende, tu és uma pessoa saudável, depende de ovos mexidos.
0: Ovos mexidos. Sabe que eu hoje estou naquela vibe de, ainda para mais, não sei se vou treinar hoje, então se estou naquela vibe de sair do programa.
1: E?
0: Ir ali à pastelaria. Comprar uma bola e
1: uma
0: um
1: bola
0: bolinho. Uma bola, um pão.
1: Um pão com um pão misto.
0: Um pão misto.
1: E um bolinho.
0: E um
1: que
0: bolinho.
1: É um pastelinho de nata.
0: Pode ser.
1: Ou se não vou um pastel de nata, o quê?
0: Um mil folhas que já não como há imenso tempo.
1: Ai, que horror.
0: Bem, mil folhas é tão bom.
1: Eu não gosto.
0: Não?
1: Desculpa.
0: Nunca gostaste?
1: Nunca gostei.
0: Ok.
1: Mas respeito quem gosta.
0: Agora, é impressionante porque falamos sobretudo deste casal que está entre os protagonistas dos grandes filmes deste ano. Ele em Homem-Aranha, Um Novo Dia, e ela também com uma agenda de cinema bem recheada.
1: Ela também no Homem-Aranha.
0: Hein?
1: Ela também no Homem-Aranha. E
0: ela
1: os dois
0: também
1: no Odisseia e os dois em todo lado.
0: Quanto dinheiro é que eles gastaram?
1: 34,90€.
0: Só nisto?
1: Digo-te já que é muito dinheiro para um pequeno almoço.
0: Pois é.
1: É um balúrdio.
0: 34 paus.
1: É muito pau.
0: É muito pau.
1: Não é?
0: Agora, isto parece tudo muito normal, mas há aqui um problema, não é?
1: É sim, é um problema, isto depende da visão de cada um. Mas o que é certo é que eles não deixaram nenhum cêntimo de gorjeta.
0: Ah.
1: Eu não acho que seja um problema. Hélder, nós também não somos dados às grandes gorjetas.
0: Também é verdade.
1: É verdade. Não vamos agora também dar uma de que, ai não, somos muito generosos e damos sempre gorjetas gigantes.
0: Não somos.
1: Não é? Estamos a dizer aqui que é um problema. Não é um problema.
0: Eu, na primeira oportunidade, se me perguntarem se quero deixar uma gorjeta, eu digo que não.
1: Pronto, lá está. Percebes? Podemos julgar o Tom Holandês Endai? Acho que não. Se bem que nós também não ganhamos os ordenados que eles ganham, percebem?
0: Também é verdade.
1: Também
0: sim,
1: é um bocado por aí.
0: Imagina, quando as pessoas perguntam se queres deixar gorjeta e dizes que não, as pessoas ficam automaticamente chateadas?
1: Não.
0: Não?
1: Depende.
0: Ah, ok.
1: Depende, é assim, estamos a falar em Portugal. Há noutros países, às vezes são outras realidades.
0: Sim.
1: Mas em Portugal é relativamente tranquilo, acho que
0: eu
1: ninguém.
0: Fico sempre com
1: a te digo uma coisa: ninguém está à espera de grandes gorjetas dos portugueses.
0: Ah, bom ponto. Muito
1: portanto,
0: bom ponto.
1: Acho que ninguém fica chateado.
0: Ok. Portanto, olha, eles não deixaram um cêntimo de gorjeta. O Tom Holland, que já salvou Nova Iorque como Homem-Aranha, aparentemente não conseguiu salvar a conta de uma gorjeta.
1: Eu acho que nós é que lhe devíamos ter dado gorjeta a ele, por aquilo que ele faz enquanto Homem-Aranha.
0: Olha, ainda assim os funcionários gostaram da presença deles. Foi bom, não é?
1: Sim, disseram que eram muito simpáticos, muito acessíveis e até os convidaram a voltar.
0: Pronto.
1: E eles disseram que sim, mas como brincou o dono do espaço, eles dizem isso sempre. Claro, não iam dizer nunca mais meter
0: claro,
1: aqui os pés.
0: Claro.
1: Agora, se depois apanharam as fotografias e vídeos que foram feitos dentro do espaço e ficaram se calhar com vontade de não voltar, talvez. Eu não sei quem é que filmou, se foi alguém, se foi um cliente, tudo ok. Se foi um dos trabalhadores ou donos do espaço, é capaz do Tom Holland e da Zendaya não terem amado. Sim.
0: Pois. Olha, eu lembro-me que o do Weekend já cá veio. Foi inclusive uma hamburgueria que aproveitou para fazer publicidade também disso, não é?
1: Okay.
0: Aqui esteve o do Weekend, qualquer coisa assim.
1: Ah,
0: jogo.
1: Pois é isso, claro. Bem, isso é um nível de fama assustador para mim.
0: Eles vêm a Portugal e nós nunca deparámos com estas grandes figuras.
1: Pois não, é.
0: Nunca nos cruzámos.
1: Sabe porquê?
0: Com eles.
1: Estamos aqui a trabalhar. E é um bocado difícil estarmos aqui e estarmos na pastelaria a beber matcha.
0: Também é verdade.
1: Não dá. Mais duas coisas.
0: Não
1: é
0: dá,
1: uma chatice. Eu, por mim, pagava-me na mesma um ordenado e eu ia para a rua procurar famosos. Famosinhos.
0: Isso podia ser uma cena.
1: Eu também acho.
0: As rádios não terem alguém fixo para fazer esse trabalho.
1: Eu acho que sim. Ai, mas eu depois não conseguia estar a interromper a intimidade destas pessoas. Elas estão só tipo para curtir a vida delas.
0: A vida delas, não é?
1: Eu acho que é muito chato. Este nível de fama é mesmo muito chato, mas foi a vida que eles escolheram. Reparem.
0: Olha, quem esteve na mesma pastelaria que Tom Holland e Zendaya, espero que tenham aproveitado também o momento.
1: É isso, para tirarem fotos com eles.
0: Exato. Seguimos em frente com o Ciro, logo depois de George Ezra.

0: Ezra tocar na RFM. Muito bom dia, já a seguir ouves a Alci.
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0: RFM, muito bom dia com o Café da Manhã. Ora bem, hoje temos uma história que junta Família Aveiro, dois golos e Guimarães,
1: a minha terra.
0: Pois é. E olha, Catarina Moreira, aparentemente há aqui um novo craque que está a dar que falar na tua terra.
1: Ah, pois é. Ah, pois é, amigo.
0: Guimarães a dar tudo.
1: É o neto de Dolores Aveiro, que brilhou pelo meu Vitória.
0: Sim.
1: E a avó, claro, estava lá a apoiar.
0: A avó tem ido a Guimarães.
1: A avó tem ido a Guimarães, eu não acredito.
0: Às tantas, a avó tem ido ao tio Júlio.
1: Se calhar.
0: Será?
1: Não sei. E a Cátia Aveiro também foi.
0: Também foi.
1: É que depois eles quando vão vai a família toda. Aquilo é efeito manada.
0: É isso.
1: Aí eu amava encontrá-los. Era o meu sonho.
0: Incrível. Fica atento, falamos sobre isso daqui a pouco. Primeiro ouves Bárbara Tinoco com a Bárbara Bandeira. Hoje eu posso.

0: Catarina, o tempo hoje vai estar bom, nem por isso.
1: Ui, Helder, nem por isso. Olha, nunca pensei usar estas palavras em agosto, mas há a possibilidade de ocorrência de precipitação fraca. Para quem não sabe o que é, é água. Água a cair do céu. É esquisito em agosto. Períodos de céu muito nublado e uma pequena descida da temperatura. Nos Açores, céu muito nublado com abertas. E na Madeira, céu em geral pouco nublado e vento fraco a moderado.
0: Estou a ver aqui o meu Facebook, as memórias. Há 15 anos, precisamente neste dia, meti um post a dizer: que tempo é este?
1: Olha. Isto é o universo, percebes? Está tudo alinhado.
0: Que tempo é este?
1: 15 anos depois, o tempo está horrível.
0: Ai,
1: espetacular.
0: Vamos às notícias da RFM.
2: Olá, eu sou a Beatriz Lopes. Jorge Bravo defende que a reforma da Segurança Social deve começar a ser preparada já. O coordenador do grupo de trabalho criado pelo governo diz que manter o sistema como está não resolve os problemas das pensões. Ouvido pela RFM, Jorge Bravo defende que o debate comece já para encontrar soluções que garantam melhores reformas no futuro. Já o Chega acusa o governo de estar a preparar futuros cortes nas pensões. Está a decorrer de forma favorável o combate ao incêndio de Arouca, no distrito de Aveiro. O fogo já começou a ceder e passou de 3 para 1 frente ativa. Em Boticas, no distrito de Vila Real, o incêndio e o mantém uma frente ativa. O excesso de velocidade está entre as infrações mais verificadas entre os condutores de motas. Ultrapassagens em locais proibidos é outro comportamento de risco apontado pela GNR. Os acidentes com motos fizeram 52 mortos no primeiro semestre. Zelensky acusa a Rússia de um ataque coordenado contra Kiev. O ataque russo à capital ucraniana terá durado mais de 8 horas e provocou pelo menos 12 mortos e 32 feridos.
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0: Texas. Bom dia, tem uma ótima quinta-feira. Olha, se ainda não conhecem o Dinis Pereira, convém decorar o nome. É que ele tem 16 anos, é filho de Cátia Aveiro e, portanto, sobrinho de Cristiano Ronaldo e neto de Dolores Aveiro.
1: Bem, olha o peso que ele carrega. Estás a perceber? Ele é filho da Cátia Aveiro, é sobrinho do Ronaldo e é neto da Dolores. Bem, isto é... Tipo, és uma estrela ou és uma estrela?
0: Exatamente.
1: Olha a pressão.
0: 16 anos, eu disse 15, mas ele tem 16 anos.
1: Sim, 16 anos.
0: Ele é avançado e este verão assinou pelo Vitória de Guimarães, depois de ter jogado no Barreirense.
1: Vitória, portanto, Sport Clube!
0: Exatamente, Vitória Sport Clube.
1: Estou a gozar.
0: É importante.
1: Estou a gozar. Eu não ligo nada a quem diga Vitória de Guimarães, até porque para quem está a ouvir a RFM há de certeza pessoas que não gostam de futebol. E se disser Vitória Sport Clube, não sabe qual dos Vitórias é que é.
0: Sim, senhor. Agora vem a parte importante aqui no meio disto tudo, não é?
1: É a parte muito importante. É que ele estreou-se a marcar. Sim. E logo um bis! Marcou dois golos na vitória dos sub-17 do Vitória frente ao Leixões por 4-1.
0: Olha, quem é que estava nas bancadas? Conta lá.
1: Pois, a minha parte favorita é esta, não vou mentir, com todo o respeito pelo Dinis, mas é assim. Nas bancadas estava a família, incluindo Dolores Aveiro. Oh, meu Deus! Que depois partilhou fotografias com o neto e escreveu: Domingo espetacular em Guimarães. Oh, Dolores, não é domingo espetacular em Guimarães, é todos os dias são espetaculares. É segunda espetacular em Guimarães, é terça espetacular em Guimarães, é quarta. É isto sempre até ao fim, percebes?
0: Estou a ver agora a publicação.
1: E percebes o entusiasmo. O rapaz chega à cidade e, em vez de ir conhecer o castelo, começa logo assim a marcar golos. Pum!
0: Impressionante.
1: E a Cátia Aveiro também fez um post. Mas foi. Ela misturou Guimarães com Braga, que também é importante, é conhecer tudo o que há ali no Minho.
0: Misturou Guimarães com Braga?
1: Porque devem ter ficado a dormir ou foram comer, não sei, okay, a Braga. Okay. E é bom, é para conhecer o Minho todo. Porque a rivalidade é dentro do campo, não é fora do campo. Estou a brincar, eu não tenho rivalidade nenhuma.
0: Olha, e o carinho pela malta de Guimarães, de facto, faz-se sentir aqui nos comentários.
1: Pois, claro. A malta somos a dizer. Muito carinhosa, Helder, tu não achas? Olhando para mim? Já trabalha comigo há uns anos. Tu, se tivesses que me descrever, não era como pessoa carinhosa?
0: Eu nunca tive uma relação tão longa como esta que tenho com uma pessoa de Guimarães.
1: O que não significa.
0: Que seja boa.
1: Arrelonga ele, agora se é boa. Isso.
0: Olha, falei muito de ontem no Passadeira Vermelha, digo-te já.
1: Bem, espero eu.
0: Bem. E até disse que tenho um grupo no WhatsApp contigo e com o teu irmão.
1: É,
0: chama-se Irmãos.
1: Irmãos.
0: Irmãos.
1: É 100% verdade, porque nós somos irmãos.
0: Estamos irmãos, exatamente.
1: Somos uma família. Bem, eu estou tão ansiosa para ver o teu programa da Passadeira Vermelha. Quando é que vai para o ar?
0: Olha, vai para o ar hoje.
1: Ai, estou tão ansioso. Bem, vai, já tenho que falar para a tarde, estou tão contente.
0: Vai para o ar hoje às 6 da tarde, para quem não sabe, a Catarina Moreira, há coisa de 2 semanas, foi convidada para ir ao Passadeira Vermelha. E desta vez convidaram-me a mim neste arranque. Eles tiveram um período agora de férias. Portanto, tu...
1: Eu fiz o último antes das férias e tu
0: e
1: o primeiro.
0: E eu fiz o primeiro depois das férias.
1: Vamos, estamos bem, não estamos? Estamos muito bem.
0: E, portanto, fui surpreendido com um vídeo que a Catarina Moreira decidiu desafiar-me.
1: Sim, eu tinha de fazer uma pergunta para encostar o Helder à parede.
0: Sim.
1: Mas até acho que fui boazinha, porque eu não...
0: Foste muito boazinha, gostei muito. Foi muito bom.
1: Porque eu sei que a Passadeira Vermelha queria sangue.
0: E eles queriam sangue, não é?
1: Diz o nome do pior convidado que já tiveste na rádio. Com quem é que tu não fazias um programa?
0: Ai, mas tentaram.
1: Mas eu não queimei.
0: Gostaram muito. Também disseram que gostaram muito quando lá foste. E lá, não sei, eles estão com ideias de, sei lá, num futuro. Que saímos lá os dois.
1: Bem, mas que medo, Helder.
0: Que, né?
1: É que eu com eles fui com travão, não é? Porque não tenho confiança.
0: É com o meu, também com travão.
1: Agora
0: travão.
1: Contigo é tipo, já tenho confiança para dizer. E só depois de dizer é que eu fico. Ai, meu Deus, eu não devia ter dito isto.
0: Era lindo de acontecer,
1: mas aceitámos.
0: Sim, senhores. Portanto, olha, hoje deve ser por volta das 6 da tarde na SIC.
1: Sim, e depois aquilo repete às 10 da noite também.
0: Sim,
1: aquilo
0: sim,
1: dá mais do que um horário. Eu vou ver.
0: Muito bem. Olha, muito bem também a família Aveiro estar sobretudo em Guimarães. Porque para além de verem bom futebol, também se come muito bem lá.
1: Come-se muito bem. Espero que tenham sido bem tratados. Foram, de certeza, não tenho dúvidas.
0: Mas agora, isto vai ser um hábito bem naquela família.
1: É, e vão mais... Eu quero ir, por favor, eu quero encontrar-me com eles lá. Vão mais vezes.
0: Tu tens de ver um jogo destes miúdos.
1: Opa, mas eles vão para os camarotes e não sei o quê. Eu sou da plebe.
0: Não, mas tu conheces aquela malta toda?
1: Eu sei, mas eu não... Eles não, devem entrar. Não... Oh, Helder, eles vão de carro até ao parque de estacionamento subterrâneo, devem parar o carro, vão para o camarote, saem do camarote, metem-se no carro e saem. Como é que eu vou chegar lá?
0: Percebo. Mas tu não estás bem aí com o novo presidente do Vitória?
1: Conheço, mas não sei se está a valer infiltrar. Não sei se está a valer entrar no camarote e dizer assim: olá! Hoje vou ficar aqui a ver um jogo convosco.
2: Sim!
0: Era épico, imagina lá. Isto tudo documentado. Eu amava.
1: Bem, amava também. Mas acho que está só quietinha no meu lugar.
0: Ah, estamos a caminho das 9 da manhã. Muito bom dia com a RFM. Ouves agora Kelly Clarkson, chama-se Stronger. Logo depois, Josh.

0: 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Que horas são nessa altura?
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0: Já a seguir, Josi.
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0: Calvin Harris chama-se Feel So Close, a tocar na RFM. Muito bom dia, Hélder Tavares e Catarina Moreira contigo. Estamos juntos até bem perto das 10. Já a seguir percebemos como é que está o tempo para hoje, logo depois as notícias.
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2: Catarina, como estamos de tempo para hoje?
3: Ai, olha, não estamos grande coisa, não trago boas notícias. Para o continente, períodos de céu muito nublado e pequena descida de temperatura. Atenção que há a possibilidade de ocorrência de precipitação fraca. Nos Açores, céu muito nublado com abertas e na Madeira, céu em geral pouco nublado e vento fraco a moderado.
2: As notícias na RFM já a seguir.
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1: Olá, bom dia, eu sou a Beatriz Lopes. Já começaram a ceder aos meios os dois grandes incêndios ativos no país. Acaba de entrar em fase de resolução um incêndio que tinha começado na segunda-feira em Arouca, no distrito de Aveiro. Nas últimas horas, as condições meteorológicas ajudaram muito o trabalho dos bombeiros, como avança a RFM, o segundo comandante subregional do Douro, Bruno Silva.
2: Pela diminuição da intensidade do vento e o aumento considerável da umidade, permitiu-nos na madrugada dominar, controlar duas das três frentes. E agora há poucos minutos, conseguimos controlar a terceira frente, que ainda tem alguns pontos quentes.
1: Já em Boticas, no distrito de Vila Real, o incêndio já só tem uma frente ativa na zona de Chaves. Durante a noite foram dominadas outras três, um incêndio que já conta com o apoio de um meio aéreo. A reforma da Segurança Social tem de começar a ser preparada já. Quem o diz é o coordenador do grupo de trabalho criado pelo Governo. Ouvido pela RFM, Jorge Bravo rejeita qualquer ideia de privatização e alerta que manter o sistema atual não vai resolver os problemas de sustentabilidade, equidade e adequação das pensões. Uma posição que não convence André Ventura. O líder do Chega acusa o Governo de ter encomendado este estudo para preparar futuros cortes nas pensões. Na rentrée do Chega, em Santarém, o líder do partido prometeu voltar a defender a descida da idade da reforma no Orçamento do Estado para 2027. O excesso de velocidade está entre as infrações mais verificadas entre os condutores de motas. Ultrapassagens em locais proibidos são outro comportamento de risco apontado pela GNR. Os acidentes com motos fizeram 52 mortos no primeiro semestre do ano. Zelensky acusa a Rússia de um ataque coordenado contra Kiev. O presidente ucraniano acusa Moscovo de procurar deliberadamente destruir infraestruturas civis. Em causa, o ataque russo na última noite à capital ucraniana, que terá durado mais de 8 horas e provocou pelo menos 13 mortos e mais de 40 feridos. Em Londres, o preço das casas está em queda. Só no último mês, o preço médio da habitação caiu cerca de 2%, uma média de 8.500 euros. Os analistas dizem que a bolha imobiliária arrebentou.

0: Chama-se Man I Need, Olivia Dean, a tocar na RFM. Muito bom dia, são 9:07, a altura perfeita para chegarmos ao Que Barulho É Este, com a Century 21 no coração do bairro, para melhor o aconselhar. Como é que funciona isto?
1: Isto é muito simples. Primeiro, dizer que temos 10.050 euros em jogo.
0: Ah,
1: finalmente temos 10 mil.
0: 10... Quanto? 10 mil e...
1: 10.050 euros.
0: Ok.
1: E depois, o Helder vai passar o barulho e tu vais ter que ligar para cá. É tão simples quanto isto.
0: O número é o 213814540. Vamos então à primeira parte, que é ouvir o barulho. Aí está. E agora a segunda parte é ligar. Via aberta a partir deste momento. 213814540. Enquanto ouves The Second Voice, Let Me Be.

0: Então já se quer ouves a Bela Kay?
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0: cantar. Carolina de Deus, Ricardo Liz Almeida, chama-se 13h30 a tocar na RFM. 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
0: Já daqui a pouco vamos chegar ao Que Barulho é Este com a 121 no coração do bairro para melhor o aconselhar. Primeiro temos isto.
1: Estou tão feliz, meu Deus. Obrigado ao mundo, obrigado ao universo.
0: Faz-te lembrar aquele concerto que nós fomos do Neo.
1: Sim! Ai, aumenta o volume aí no carro, por favor.
0: Neo, Miss Independent, na RFM.

0: Na RFM, muito bom dia, tenha uma ótima quinta-feira. Catarina, como estamos de tempo para hoje?
1: Eu adorava ter boas notícias para dar, mas infelizmente não tenho. Vamos ter uma pequena descida da temperatura hoje, possibilidade de ocorrência de precipitação e ainda céu muito nublado. Ui, que trio! Açores, céu muito nublado com abertas e Madeira, céu pouco nublado e vento fraco.
0: Sim, senhor, vamos às notícias na RFM.
2: Olá, eu sou a Beatriz Lopes. Incêndio de Arouca em resolução. O de Boticas tem apenas uma frente ativa. As condições meteorológicas ajudaram o trabalho dos bombeiros. Já entrou em fase de resolução o incêndio que tinha começado na segunda-feira em Arouca, no distrito de Aveiro. Foram acionados 3 meios aéreos. Já o incêndio de Boticas, no distrito de Vila Real, tem apenas uma frente ativa e conta com o apoio de 5 meios aéreos. A PSP já identificou o homem que circulou de trotinete em contramão na Ponte 25 de Abril. A polícia tinha pedido gravações à luz ao ponto para apurar a identidade do homem. Para daqui a meia hora está prevista uma conferência de imprensa da PSP. Um jovem que entra agora no mercado de trabalho poderá receber em 2065 uma pensão equivalente a cerca de 70% do último salário. O relatório sobre a reforma da Segurança Social alerta ainda que quem esteve desempregado ou teve filhos ainda é mais penalizado. Os Estados Unidos saúdam a entrada do Estado português na REN. Washington considera a empresa estratégica para a segurança energética.
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0: Temos um ouvinte que foi rápido a ligar para cá, vamos conhecê-lo. Olá, muito bom dia, como te chamas?
2: Bom dia, chamo-me Custódio.
0: Custódio, Custódio o quê?
2: Custódio Manuel.
0: E és de onde?
2: Caldas da Rainha.
0: Estás bem disposto?
2: Sempre bem disposto, sempre bem disposto.
0: O que é que fazes da vida?
2: Pintura.
0: Pintura?
3: Mas pintas o quê?
2: Sim, casas.
3: Pintas casas.
0: Ah.
3: Grande artista que aqui está.
2: Oh, não.
0: E portanto, dás aí duas de mão, não é?
3: Ai, Walter, tu percebes muito de pintura. Está a casa,
0: eu não percebo nada.
3: Oh, Custódio, estás de férias ou estás a trabalhar?
2: Estou a trabalhar, férias agora. A pintura agora está no alvo.
3: Ah, pois, claro, essas coisas. Pois, tu és um bocado, olha, tu és um bocado artista. Artista pois não, é. Calma, és artista mesmo, mas artista, sabes, artistas de palco.
0: Sim.
3: Que trabalham imenso, onde eles faturam mais é nesta altura.
0: Ah, ok. Tu és um bocado igual. Muito bom ponto. Então quer dizer que tu tires as férias sempre numa altura em que o resto da malta já está a trabalhar, não é?
2: Exatamente, no inverno.
0: Ah, no inverno, pois. Realmente é verdade. Agora que penso nisso, o meu avô, quando ainda vivi com os meus avós, pintava-se sempre a casa no verão.
3: Pois, é sempre, claro. Não, e as obras, no geral, por exemplo, Lisboa está com imensas obras a acontecer, porque verão está toda a gente de férias, pelo menos tudo o que é tipo estradas e não sei o quê, é a altura ideal para o fazer. Grande Custódio.
0: Olha, qual é assim aquela cor que as pessoas mais procuram para pintar paredes?
2: É branco.
0: Ah, branco.
2: Mais é branco.
3: Mas não há nenhuma assim na moda? Que às vezes há assim umas modas, não é?
0: Pois é.
2: Ah, isso é depois tudo depende do gosto da pessoa. Por exemplo, há umas que gostam mais verde, outras mais creme.
0: Por exemplo, em tua casa, o que é que tu tens pintado? Ou depende.
2: Branco.
0: Tudo branco?
2: Minha casa é branco.
3: É assim mesmo, olha. Nunca engana, nunca erra, dá sempre certo. Eu também acho.
2: Exatamente.
3: Concordo totalmente, Custódio.
0: Oh, Custódio, olha, temos aqui um valor muito interessante em cima da mesa. Quase o mesmo valor que o grandioso jogo da mala, portanto,
3: pois
0: vê
3: é.
0: Bem,
3: é? 10.050 euros.
2: Isso é que era agora.
0: Vamos lá ver se consegues este valor ou não. Tudo o que tens de fazer é ouvir novamente o barulho com atenção, logo depois dizer-nos de que barulho se trata em 15 segundos. Pode ser?
2: Pode ser.
0: Vamos lá então.
2: Vamos lá.
0: Custódio, das Caldas da Rainha.
2: Eu penso que é agarrar um bocadinho de massa esparguete e parti-la.
0: Olha. Se sequer vamos bloquear. O que para um italiano seria um choque, não é?
3: Exato. Partir massa esparguete, vamos considerar assim.
0: Pá, eu ainda ontem parti a massa.
3: Opa, eu de vez em quando também faço isso.
0: Faz isso, não é?
3: É.
0: Pois
3: mas
0: é
3: se tiver
0: um
3: assim. Somos um. É na massa que se vê. Mas se tiver assim esquisitinhos ao pé de mim, não parte, que é porque pode-lhes dar um badagaio ali.
0: Okay.
3: Ficam muito ofendidos. E eu não parto. Mas eu. Opa, é mais prático. Para meter na panela,
0: eu também acho que é muito mais prático.
3: Acho que é mais prático.
0: Ora, sim, senhor. Está bloqueado o palpite do nosso ouvinte Custódio. Ó, Custódio.
2: Sim.
3: Oh. Olha, adorávamos dizer-te, era bom sinal.
0: Era muito bom sinal.
2: Pois era.
0: Gostávamos mesmo muito, mas não
3: foi
0: este,
3: desta.
2: Fica
3: não
2: para
3: este.
2: A próxima.
3: É isso.
0: Olha, gostávamos muito de falar contigo. Liga mais vezes. Continuação
2: ligar,
0: de boas pinturas. A casa onde estás a pintar é onde? Fica onde?
2: Mesmo na Caldas da Rainha.
0: Ah, Caldas da Rainha.
3: Caldas da Rainha. Muito bem. Olha, bom trabalho e boas férias depois no inverno. Um beijinho.
2: Obrigado,
3: e até à próxima.
2: Obrigado, igualmente para vocês também.
3: Obrigado.
0: Muito obrigado, Custódio. Ora, fica atento à próxima tiragem ou às próximas ao longo do dia na RFM.

0: Nuno Ribeiro com o Rosa ao lado com o Osiris, e é assim que fechamos este Tá Bonito. 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
0: Se na próxima quarta-feira receberes uma chamada às 9:15 da manhã, só queremos que atendas e que digas o valor que está lá dentro em euros.
1: 10.744 €.
0: Boa sorte. Voltamos amanhã para o último café da manhã com a dupla do Tá Bonito. Beijinhos.
1: Beijinhos.
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0: Olá, eu sou a Beatriz Lopes, autarca de Arouca, ainda preocupada apesar de incêndio em resolução. Ao fim de 4 dias, as chamas cederam. O incêndio de Arouca, no distrito de Aveiro, está em resolução. Ainda assim, a autarca Margarida Belém alerta que ainda há pontos quentes que exigem muita atenção. Também o incêndio de Boticas, no distrito de Vila Real, acaba de entrar em resolução. A PSP já identificou o homem que circulou de trotinetes em contramão na ponte 25 de Abril. A polícia tinha pedido gravações à luz ao ponto para apurar a identidade do homem. Para esta hora está prevista uma conferência de imprensa da PSP. A Polícia Judiciária deteve um homem de 68 anos suspeito de abusar sexualmente de uma criança de 10 anos em Portimão. O homem era próximo da família, terá traído a vítima até casa com a promessa de lhe dar gomas. A denúncia foi feita por um familiar da criança. Espanha começou esta manhã a transferir migrantes em Ceuta para 2 centros de acolhimento temporário. As novas instalações têm capacidade para cerca de 1.800 pessoas.
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4: RFM, tem um ótimo dia, se calhar de férias, mais um dia na vida, a descontar para as férias, que é mais o meu caso, já estou a fazer os tracinhos e falta muito pouco. Desse lado, se és como eu, vamos mais depressa para o bem bom. Sou a Catarina Figueiredo, aproveita as grandes músicas da tua rádio sempre.

0: Cake by the Ocean.
1: E depois é assim, há músicas que te põem automaticamente com o mood lá em cima a pensar em férias, não é? Ou mesmo quem regressou de férias só a pensar em coisas boas. The NCA na RFM, eu sou a Catarina Figueiredo e depois de uma bela aula de spinning, uma pessoa precisa de acalmar as ideias, não é? Então vamos assim, bem tranquilos, nesta manhã de quinta-feira. Agora com Refuge, né?

Shawn Mendes com In My Blood na RFM. Ele que trocou os sticks do hockey pelo microfone e fez muito bem. Não sei se sabias, mas ele em tempos foi jogador de hockey. Não sei se foi grande jogador. Agora, grande artista é. Isso é, não há dúvidas, não é? Agora, dúvidas eu tenho, se daqui a bocadinho podes ganhar o Que Barulho É Este na RFM. Será que posso confiar que és o próximo vencedor? É que eu tenho aqui mais de 10 mil euros para ti. Deixa-te ficar, daqui a bocadinho jogamos juntos. Espero eu. Para já, Summer.

0: viagem no tempo na RFM, aqui com esta Can't Get You Out of My Head da Kylie Minogue na RFM. E, entretanto, podes viajar para muito sítio com esta quantia que eu tenho para ti agora.
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0: 10.170 euros podem ser teus agora. Diz-me lá, que barulho é este? Ouviste bem? Só tens que ligar para mim. Se não sabes o número, eu volto a repetir. É o 213-814-540. 213-814-540. 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Fica desse lado, jogamos não tarda nada. Primeiro, à Shakira.
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0: RFM, hoje é quinta-feira, dia 20 de agosto de 2026 e vamos juntos fazer história agora? Eu espero que sim.
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0: Temos a Catarina do Seixal que está de férias com as suas pipoquinhas, como ela diz, dentro do carro. Sim. Pronta agora para dar uma grande alegria às filhas, é isso, Catarina?
3: Sim. É isso, não é, Filhota?
0: Para já tens o mesmo nome que eu já gosto. Lindo nome.
3: Certo mesmo, lindo.
0: Oh, Catarina, diz-me lá, o que é que fazias com esta quantia? Que é muito, 10.170 euros.
3: Ai, meu Deus, há muita coisa para fazer. Muita mesmo, abater na casa, levar as miúdas de férias. Existia muitas coisas boas para se poder fazer com ele e usufruir dele da melhor forma, sem dúvida.
0: Então e as filhas que estão aí contigo, que idade é que têm?
3: Tenho uma com 9 e tenho outra com 7.
0: São ali mesmo pertinho. Como é que se chamam?
3: É a Áurea e a Matilde.
0: Ah, boa. Então vamos lá. Áurea e Matilde, vamos ajudar a mãe Catarina a ganhar isto. Catarina, que barulho é este na RFM? E agora já podes dizer. Está a contar.
3: Nós achamos que é um afia. A afiar, a dar a volta no aparalápis.
0: A dar a volta no afia, no lápis. Tudo bem. Ai, Catarina, Áurea e Matilde, acertei.
3: Exatamente.
0: 10.170 euros que eu tenho aqui. Tenho aqui e vou continuar a ter. Porque não está certo, meninas.
3: Tudo bem. Papita mais velha. Tentamos para a próxima ou de mais nova.
0: É isso, tenta da mais nova. Ou então pensa pela tua cabeça, se calhar é melhor.
3: Ah, pronto, certo, também. Eu ia para lá, mas pronto, eu achei melhor dar a vez a elas também.
0: Exato, e fizeste bem.
3: Pronto,
0: beijinhos, Catarina. Já sabes
3: muito
0: o nosso número.
3: Muito obrigada por tudo. Obrigada.
0: Adeus, beijinhos.
3: Muito obrigada.
0: E já foi bom, não é? Falar
3: foi
0: connosco.
3: Ótimo, obrigada.
0: Beijinhos.
3: Obrigada, Catarina, é um bom trabalho.
0: Obrigada. Desse lado, já sabes que significa que o prémio vai engordar, portanto, mais fica para ti. A partir das 11, mais uma oportunidade de jogares o Que Barulho é Este na RFM, também com Century 21, no coração do bairro, para melhor o aconselhar. E na RFM agora, o Escalema.

0: Há dias que são especiais e é o caso do dia de hoje. Hoje, dia 20 de agosto, faz anos a nossa Juanita, a nossa Joana Cruz. E ela é uma pessoa que gosta muito de receber aquele parabéns. Portanto, não te esqueças de dar os parabéns à nossa Joana Cruz. Dia especial também, porque começam hoje as festas do mar em Cascais, de 20 a 23 de agosto e de 27 a 30 de agosto. 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RFM nunca falha, é um orgulho fazer parte das festas do mar sempre.
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0: Olá, eu sou a Beatriz Lopes. Estava alcoolizado, o jovem apanhado de trotinete em contramão na ponte 25 de Abril. O jovem de 24 anos é estrangeiro e acusou uma taxa de álcool de 2,25 gramas por litro. A PSP avança que o jovem foi interceptado poucos minutos depois de ter passado a ponte na madrugada de terça-feira. O jovem foi constituído arguído por condução perigosa e embriaguez. Já não há incêndios significativos no país, mas mantém-se a vigilância devido ao risco de reativações. Os incêndios de Arouca e Boticas entraram esta manhã em resolução. Em Arouca há 4 meios aéreos nos trabalhos de consolidação. Em Boticas, 3. A ofensiva económica de Donald Trump contra o Irão está condenada ao fracasso. Palavras do ministro iraniano dos Negócios Estrangeiros, que acusa ainda Washington de colocar em risco a economia mundial. E a dívida pública dos Estados Unidos atingiu um novo recorde. Ultrapassou pela primeira vez os 40 bilhões de dólares. O valor mais do que duplicou desde a primeira chegada de Donald Trump à Casa Branca.
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2: Há coisas que não mudam nesta vida. Tudo bem que a tecnologia avança, mas aquele pequeno prazer de ouvires a tua música favorita na rádio, de ficares ali à espera para que passe, eu acho que mantém-se aí desse lado, não é? Então bora lá aproveitar. É a magia da rádio. Agora com uma música que eu sei que tu adoras, You Go, Moving to the Sun. Vamos lá.

Há coisas que só acontecem se estiveres ligado na RFM. Por exemplo, a possibilidade de ganhares daqui a bocadinho 10.290 euros. Pode calhar a ti, mas fica desse lado, ok? Para já na RFM, Sean Kingston. J-O! J-O!

0: Alex Warren a dar aquela tranquilidade que tu precisas antes de ficares bem atento.
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0: 10.290 euros é a quantia que podes ganhar agora no Que Barulho é Este na RFM. Mas primeiro, já sabes, diz-me lá que barulho é. Ouviste bem? Com atenção? Espero que sim, espero que não tenhas cera nos ouvidos. Liga 213-814540. 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E eu vou atender logo assim a primeira chamada. Vamos a isso, boa sorte para ti.
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0: FM, tem uma ótima... Ainda não é tarde, ainda é bom dia. Quase boa tarde, mas ainda bom dia. Vamos ver se melhoramos este dia ainda mais agora.
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0: E estamos em Leiria com a Marisa Gomes. Prontos para fazer a festa? Como é que é? Confiante?
4: Mais ou menos.
0: Ah, oh Marisa. Mais ou menos. Mais ou menos é uma resposta, que eu não percebo nada com essa resposta. Mais para mais ou mais para menos?
4: Mais para menos.
0: Então, oh Marisa.
4: Mais para menos.
0: Então ligas e estás assim, desmoralizada. Sabes quanto é que vais ganhar, ao menos?
4: 10 mil e tal,
0: é 10.290 euros, que já davam para fazer o quê?
4: Ai, muita coisa. Muita coisa.
0: Pronto. Não te vou chatear mais com estas perguntas, já percebi que estás um bocadinho nervosa.
4: Então vá.
0: Marisa, relaxamos agora, respira fundo. Que barulho é este na RFM? E já está a contar.
4: Rodar um moinho de pimenta.
0: Rodar um moinho de pimenta.
4: Sim.
0: Pronto, sabes aquele ditado que diz assim, pimenta?
4: Pimenta na língua.
0: É, pimenta na língua, na minha. Estou muito soltinha hoje. Oh Marisa, eu gostava muito que tu ganhasse esta quantia. Gostava mesmo, mas não dá. Não vai dar, ainda não é desta.
4: Tá?
0: É isso, Marisa, beijinhos.
4: Beijinhos.
0: Bom trabalho.
4: Obrigada.
0: Quanto a ti, podes ser o próximo a ganhar mais de 10 mil euros. E de certeza que o Daniel Fontoura vai engordar isto a partir das 2 da tarde. Por isso, fica ligado, já sabes. 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E já cá está a Rihanna.

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0: Olá, eu sou a Beatriz Lopes. Juros do crédito à habitação voltam a subir. Os juros dos empréstimos para comprar casa subiram em julho para 3,135%. A prestação média ficou nos 414 euros, um aumento de 3 euros face ao mês anterior, são dados do INE. Foi constituído arguido com termo de identidade e residência. O jovem de 24 anos apanhado de trotinete em contramão na ponte 25 de Abril. De acordo com a PSP, o suspeito de nacionalidade estrangeira estava alcoolizado. A Coreia do Norte lançou cerca de 10 mísseis de curto alcance, alguns em direção ao mar do Japão. O lançamento acontece numa altura em que a Coreia do Sul e os Estados Unidos fazem exercícios militares conjuntos e horas depois de Donald Trump ter dito que quer voltar a encontrar-se com Kim Jong-un ainda este ano. O petróleo está em máximos de 3 semanas, pressionado pelo impasse na guerra com o Irão. O Brent subiu mais de 2% e aproxima-se dos 94 dólares por barril.
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2: Ainda bem que estás com a RFM. Eu sou a Catarina Figueiredo. Grande tarde de quinta-feira pela frente. Não sei se é de mim, mas o mês de agosto está a passar tão depressa. Já é dia 20 hoje. Ainda bem, para quem vai de férias no final do mês, quanto mais depressa, melhor, não é? E quando estás com grandes músicas, tudo fica melhor, acho eu. Aproveita o que vem por aí. Vais ser surpreendido com o Jorge Palma. Encosta-te a mim. Mas a primeira é de Joe e começa agora.

Taylor Swift na RFM, ela que está a liderar as nomeações para os MTV Video Music Awards, já vai com 9. Ali está que está com a Madonna. Vamos lá ver quem é que ganha esta disputa. Eu sou a Catarina Figueiredo, Elisa e Tiago Nogueira. É daquelas ótimas para relaxar. Como é fraco o coração.

0: Fernando Daniel com o Jumelin, na RFM, esta chama-se Se Eu. E estás comigo, Catarina Figueiredo, se eu não te vires na plateia do grandioso espetáculo é este da RFM, vou ficar muito triste. Fernando Daniel vai lá estar também, obviamente, não é o único. Tens os 4 e meia, tens a Elisa, tens o Ciro. 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
4: A igreja foi construída tão perto do mar que a areia se espalha pela entrada. 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

Sabes, quando estás a ouvir RFM e são umas atrás das outras que tens tendência para pôr mais alto aí desse lado, vai acontecer agora. Com duas divas, Lady Gaga e Beyoncé, Telephone.

0: Isto também te acontece, dás voltas e voltas à cabeça e não sabes como é que vais aumentar o teu orçamento mensal. Uma coisa que ajuda é a tua RFM com o Que Barulho É Este? Já sabes, várias oportunidades ao longo do dia para acertares no barulho. Quando não acertas, a quantia aumenta. Portanto, bom para ti que não participaste, não é? Tenta agora, que isto está bem gordinho. 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Boa sorte!
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0: Olá, eu sou Angela Roque. Crédito à habitação, juros dos empréstimos subiram em julho para 3,135%. A prestação média ficou nos 414 euros, um aumento de 3 euros face ao mês anterior. São dados divulgados hoje pelo INE. A Polícia Judiciária deteve na Figueira da Foz um homem de 31 anos, procurado pelas autoridades brasileiras por abuso sexual da irmã, então com 13 anos. Em comunicado, a Judiciária avança que o suspeito ficou em prisão preventiva enquanto aguarda o processo de extradição. Continuam internados no Hospital de Santa Maria da Feira os 4 bombeiros feridos no combate ao incêndio em Arouca. 3 estão nos cuidados intensivos, em estado grave. Um deles inspira maior preocupação. O 4º bombeiro já foi operado, permanece sob vigilância médica. Futebol, Benfica e Bayern de Munique chegaram a acordo por João Palhinha, avança a SIC Notícias. As águias vão pagar 15 milhões de euros pelo jogador, mais 5 milhões por objetivos.
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5: Não sei se te apercebeste, mas aqui na RFM está sempre a bandeira verde para ti. É mergulhar à vontade nas grandes músicas. Não te afogas, não. Eu sou a Catarina Figueiredo e estou contigo, já sabes, até às 2. Agora com Ella Langley, chama-se Be Her. Muito boa tarde.

Viva Listas com Velha Infância na RFM. Estás comigo, Catarina Figueiredo, e há coisas que eu não posso guardar só para mim, tenho que partilhar contigo. Então não é que ontem cheguei ao meu carro e tinha os para-brisas levantados. Pensei, ok, tenho o carro mal estacionado. Mas não estava tudo bem. Hoje o Google mostra-me uma notícia que diz que para-brisas levantados do carro pode ser um sinal dos ladrões para assaltarem o teu carro. Isto no estrangeiro. Tu queres ver que vou ser roubada? O que é que tu achas? Nelly Furtado agora.

0: Felicidade a aumentar à hora do almoço na RFM com Miles Smith. 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Deixa-te ficar daqui a bocadinho, Zoilo e Aitana.
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Tenha uma ótima semana com a RFM. Bem, sei que está quase a acabar, o que significa que se calhar as férias também estão aí a bater à porta. És time, última semana de agosto. Se fores como eu, última semana de agosto, 1 de setembro. Adoro. Sou a Catarina Figueiredo, na RFM. A Zondrix, esta chama-se Golden e é irresistível.

0: Tenha um ótimo almoço com a RFM, que a digestão seja feita com tranquilidade, que é o mais importante. Estás comigo, Catarina Figueiredo, não por muito mais tempo, porque vou deixar-te em ótimas mãos. Vem o nosso Daniel Fontoura com grandes músicas sempre. Já sabes, amanhã vem mais tarde. Mas fica ligado sempre por aqui.
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0: Olá, eu sou Angela Roque. Mais de 26 mil doentes críticos não foram socorridos pelo INEM com meios adequados o ano passado. É o que indica o relatório de atividade dos Centros de Orientação de Doentes Urgentes e Meios de Emergência Médica do INEM, avançado hoje pela Agência Lusa. São dados relativos a 2025, ano em que a taxa de paragem das ambulâncias até melhorou, mas ainda ficou acima dos 38%. Um homem foi detido no Montijo por crimes de pornografia de menores. A judiciária diz que tinha no telemóvel dezenas de ficheiros que o incriminam. O suspeito, de 48 anos, já foi ouvido no Tribunal do Barreiro, ficou em liberdade, proibido contactar com crianças e de aceder à internet, tem de se apresentar semanalmente às autoridades. O PCP insiste, o Governo quer abrir caminho para privatizar a segurança social, mas a luta será grande, promete Paulo Raimundo. O secretário-geral dos comunistas diz que as propostas do Grupo de Trabalho para reformar as pensões são um ataque. A taxa de desemprego caiu o mês passado 8,1% em relação ao mesmo mês do ano passado, mas cresceu 1,7% em relação a junho.
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2: Tarde de quinta-feira, aproveita muito bem com a RFM. Eu sou o Daniel Fontoura, hoje um dia mais fresquinho, mas não te esqueças que ainda estamos no verão. Deixa de ficar, há grandes músicas para ouvires agora. Luís Capaldi e Descendentes, logo depois.

É irritante, não é? Pois, eu sei, mas hoje é dia deles. É o Dia Mundial do Mosquito. E já sabes quem é a culpa. Sim, e se hoje fores picado, é só porque eles estão a celebrar e tu és o almoço. Ou o jantar, ou a ceia. Aproveita bem esta quinta-feira com a RFM. Agora, Die on This Hill, mais uma grande música. Esta é da Sienna Spiral.

19 minutos depois das duas, tem uma ótima quinta-feira, 20 de agosto. Há pouco disse que hoje é dia do mosquito. Sim, dia mundial do mosquito. Mas hoje também é dia de aniversário de Joana Cruz. E se Joana Cruz hoje viesse trabalhar, não vem porque é aniversário, esta música ia tocar. Estão ligadas para sempre, Mariah Carey e Joana Cruz. Tudo por causa desta música. Por isso, parabéns, Joana Cruz. Não foste para a praia porque o tempo está assim mesmo nheques. Mas esta é uma boa prendinha para ti.

Podes passar no Instagram Joana Cruz ou então no Instagram da RFM e dar os parabéns à Joana. Ela merece. Hoje é o dia dela. E amanhã volta ao trabalho. Que a vida é assim. Aproveita bem esta quinta-feira. Se por acaso também fazes anos hoje, então parabéns. Espero que seja um dia muito feliz.

0: Sim, também já me tentaram dar francinha sem ovo e eu disse não, não, não. É uma das grandes questões da humanidade. Francinha com ovo ou sem ovo? Eu acho que sem ovo nem sequer devia existir. Mas percebo que há pessoas que são alérgicas e tal. E, portanto, ok, pode existir, mas eu acho que a francinha tem que ser sempre com ovo. Passa no Instagram da RFM e responde a este dilema que está por lá. Francinha com ovo ou sem ovo, há já várias respostas e eu acho que pá, 95% das pessoas dizem com ovo. E porquê? Porque têm bom gosto e sabem o que é bom. Instagram da RFM, vamos lá ver, daqui a pouco vou ler mais algumas respostas, há aqui algumas coisas bastante criativas e obrigado. Obrigado por estar sempre desse lado. Seja no rádio, seja nas redes sociais, Bella Kay toca Não Tarda Nada na RFM.
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Música nova de David Fonseca na RFM. E esta hora, ainda é a hora do almoço, não é? 2h42 ainda está a valer. Aquele pessoal que almoça mais tarde, muita gente de férias também almoça tarde. Francesinha, com ovo ou sem ovo? É uma das grandes questões da humanidade. O mundo divide-se em dois tipos de pessoas: as que comem com ovo, as que comem sem ovo. Ah, pois há aqueles que não comem, mas esses, pronto, não vale a pena falar dessas pessoas. Passa no Instagram da RFM e diz-nos, olha, a nossa Inês Bento diz: existe francesinha sem ovo? Desconheço, claro, nem sequer devia existir. Os nossos estagiários, o João e o Pedro, dizem, o Pedro diz com, o João diz com, mas tem de estar no ponto. Sim, sim, o vinho tem de estar naquele ponto, principalmente com um molhinho, para depois escorrer para as batatas e poderes comer aquilo tudo. A Cis Mari Si diz que acho que 99,9% das pessoas concordam que é com ovo, sempre. Claro, eu também. E eu gosto disto que a Ritus 6 diz aqui no Instagram da RFM: comer francesinha sem ovo devia dar prisão. Devia, sim, senhor. Não sei que sejas alérgico, pronto, se é uma questão de saúde, tudo bem. Agora, sem ovo? Como assim? Com ovo, claramente, com ovo. E, ui, a Estela, com batata para depois molhar num ovinho. Epá, já almocei, agora está-me a dar fome outra vez. Passa no Instagram da RFM e ajuda-nos a resolver esta grande questão da humanidade. Francinha, com ovo ou sem ovo? Sem ovo, até custa a dizer. 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

0: 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Já vamos voltar à Francinha, mas há notícias, não tarda nada.
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0: Olá, eu sou Angela Roque. Papa alerta para consequências ambientais das guerras que não destroem apenas vidas humanas. Numa mensagem para o Dia Mundial de Oração pelo Cuidado da Criação, o Papa lembra que as guerras são um fracasso político e moral, deixam feridas por gerações ao destruírem ecossistemas e recursos naturais. Renova por isso o apelo para que o que se gasta em armas seja desviado para combater a pobreza e as desigualdades. Há uma campanha de ameaças cada vez mais intensa contra a União Europeia, alertou hoje Ursula von der Leyen. A Presidente da Comissão Europeia comentou assim o mais recente incidente na Roménia, que destruiu um drone naval que transportava explosivos no Mar Negro. Mais de 26 mil doentes críticos não foram socorridos pelo INEM com meios adequados o ano passado, é o que indica um relatório de atividade citado hoje pela agência Lusa. A taxa de desemprego caiu 8,1% em julho em comparação com 2025. O número de casais em que ambos estão desempregados também diminuiu 10,2%. São dados do Instituto de Emprego e Formação Profissional.
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2: Boa quinta-feira com a RFM. Não sei se já almoçaste. Há pessoas que almoçam tarde. Já almocei muitas vezes às 3 da tarde. Mas como é que está aí essa fome? Francesinha, queres? Sempre com ovo. Estamos a falar disto e já está lá aqui um grande bife. Podes comentar também no Instagram da RFM. Ah, sim, e bife também está a valer, na Francinha. Isso também. Shakira, agora com Burna Boy. Vamos abater as calorias com este Die Die.

Grandes músicas na RFM é sempre garantido e grandes questões da humanidade. Quer dizer, eu, para mim não há uma grande questão, porque é sempre com ovo e acabou. E não há cá conversa. Francinha, com ovo ou sem ovo, nós temos de falar do comentário da Lucinda, que está no Instagram da RFM. Nem sei se consigo ler isto. Eu gosto sem ovo e sem linguiça. Oh, Lucinda, como assim? Isso é o quê, Lucinda? Isso é o quê? Sem ovo e sem linguiça. Valha-me Nossa Senhora. Há pessoas aqui que dizem sem ovo. Diz... como é que esta se chama? Maria Fernandes. Com o amarelinho para saborear. Sabes bem. E, epá, acho que 99% das pessoas está a dizer com ovo. Há um ou dois que dizem, ah, sem ovo e não sei o quê. Epá, e tem um amigo que diz que é sempre sem ovo. E é nesta altura que tu percebes quem são os teus verdadeiros amigos. Portanto, o Nuno, meu amigo que disse que é sem ovo, cá vamos ter que ter uma conversa. E eu acho que o meu sogro também. Pois é, o meu sogro costuma comer sem ovo. Se calhar vou ter que repensar o sogro. Se calhar vai ser isso. Bem, guia ali para ouvires agora. Entretanto, passa no Instagram da RFM e responda à nossa grande questão da humanidade.

Nosso Amor, música que junta Soraya Ramos e o Escalema na RFM, 23 minutos depois das 3 da tarde. Nós temos aqui algumas questões para resolver. Porquê? Porque no Instagram da RFM pusemos uma pergunta, um dilema, uma grande questão da humanidade. Francinha com ovo ou sem ovo? Para mim é sempre com ovo. Nem sequer concebo francinha sem ovo. E diz aqui no nosso WhatsApp o João: boa tarde. Francinha sem ovo e sem linguiça? Sim, porque houve alguém que disse sem linguiça. Se é para isso, a sério, pá, como uma bifana. Francinha tem que ser completa com tudo e com muito molho. Pois é, João, mas há pessoas, pá, há pessoas, assim, eu encontrei agora aqui, eu li este comentário da Liliana. Diz aqui: Liliana Amarante. Pá, ó Liliana, passo a citar: francinha para mim, com ovo, mas definitivamente sem molho. Ó Liliana, sem molho é uma sandes, pá, normal. É pá, o que é isso? Francinha sem molho. Ó Liliana, por favor, alguém que ajude a Liliana, tá bem? Obrigado.

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9: A questão dos limites quando falamos de redes sociais é um tema que merece a nossa atenção e nos deve obrigar a refletir. Deixamos de comunicar de um para um, de um para um grupo de amigos ou até mesmo de uma para uma audiência que conhecemos de alguma forma. Nas redes sociais comunicamos de um para o mundo inteiro e vamos fazendo partilhas, sem nunca saber até onde poderemos chegar ou quem nos vai ler, ver ou comentar. O mundo global, tão desejado durante tanto tempo, vai revelando as fragilidades humanas de uma forma rápida, inesperada e complexa. Refletir, tomar decisões, sermos determinados e consequentes é sempre melhor do que soluções drásticas que nem sempre surtem efeito. Já agora, vale a pena pensar nisto.
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0: 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Será que é desta que fazemos a festa?
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0: Primeira vez a jogar ao Que Barulho é Este? Pedro, preparado para ganhar dinheiro?
3: Sim.
0: Sim. Estás atento aos palpites que têm saído aqui no Que Barulho é Este?
3: Não tenho estado muito atento, mas vamos ver.
0: E tens ido ao site da RFM?
3: Também não.
0: Muito bem. Ou seja, é aquele palpite na fé.
3: É aquele palpite, sim.
0: É. Deixa eu ver se dá.
3: Exato.
0: 10.410 euros melhoravam em muitas tuas férias, não é?
3: Muito.
0: Muito, claro.
3: Muito mesmo.
0: Melhoravam as férias de qualquer um. Oh Pedro, então vamos lá ver se esse palpite que tu tens aí guardado, se é um palpite certo. Às vezes, nunca se sabe. Que barulho é este na RFM? O que é que tu achas que é?
3: Eu acho que é descolar uma fita de velcro.
0: Descolar uma fita de velcro. Muito bem. Portanto, Pedro está no carro, está ali em Viseu, na sua vida, de férias. Ouve o barulho, liga para a RFM, consegue a chamada, primeira vez. Pedro, este barulho já está há algum tempo aqui em jogo, muita gente já tentou. Tu achas que alguém ainda não disse isso, Pedro? É que parece logo, mas não é. Não é esse o palpite certo. E agora? Agora perdeste uma oportunidade, não é?
3: É,
0: pois é. Mas olha, continua a tentar, porque quem consegue uma vez, depois consegue mais, está bem?
3: Ok, obrigado.
0: Não desistas, Pedro. E hoje à tarde vamos voltar a jogar ao Que Barulho é Este da RFM. Vou passar os 10.500 euros e, por favor, não deixe palpites errados. 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
1: 6 minutos para as 4 da tarde. 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Ah, pois é.
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0: Olá, sou Ângela Roque. Municípios esperam receber os impostos pela venda de 6 barragens da EDP ainda este ano. A autoridade tributária já avançou com o processo de liquidação, só o imposto municipal sobre transações de imóveis tem a receber cerca de 100 milhões de euros. O autarca de Alfândega da Fé diz à RFM que espera que a verba chegue aos 10 municípios afetados ainda em 2026 ou, no limite, no próximo ano. As reservas de gás da Europa estão a 62%, mas a Comissão Europeia afasta riscos para o inverno, embora reconheça que o fornecimento está mais lento. A Noruega e os Estados Unidos são os principais fornecedores de gás da União Europeia. O Papa alertou hoje para as consequências ambientais das guerras, que não destroem apenas vidas humanas. Foi na mensagem para o Dia Mundial de Oração pelo Cuidado da Criação, que se assinala a 1 de setembro, Leão 14, pede que o dinheiro gasto em armas seja canalizado para combater a pobreza e as desigualdades. A Unidade de Controlo Costeiro da GNR apreendeu 6.750 litros de gasolina e 4 viaturas em Algesur no âmbito de uma operação contra o tráfico internacional de droga.
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2: Boa quinta-feira com a RFM. Aproveita muito bem se já estás a pensar naquilo que vais comer ao jantar. E por acaso hoje temos estado a falar de francesinha, mas hoje é dia dos fãs de bacon e também dia da pizza havaiana. Faz o que quiseres com esta informação. E nem sequer vamos começar com a questão... A havaiana é que tem ananás, não é? Normalmente. Nem sequer vamos começar nesta questão do ananás na pizza ou não. Hoje é francesinha, com ou sem ovo. Podes responder no Instagram da RFM. Agora, continuamos, olha, na temática da comida. Porque há aqui watermelon, há sugar e há watermelon sugar com o Harry Styles.

E não, não temos heat waves. Aliás, hoje o tempo ficou um bocadinho mais fresco. Joana Cruz faz anos e estava lá a pensar, ui, vou para a praia, não sei o quê. Corta para nem por isso. Mas amanhã as temperaturas voltam a subir. E vai ficar bom. Se estás de férias, não desesperes. Já sabes que em agosto há sempre aquele diazinho ou outro em que, pronto, vem aquela nuvem, aquele aguaceiro. É o que é.

Elisa e Tiago Nogueira na RFM, como é fraco o coração. Será que amanhã esta música acontece ao vivo nas festas do mar? Eu estou esperançado. Eu acredito que isto pode acontecer. Porquê? Porque Elisa vai estar nas festas do mar em Cascais. Os 4 e meia também. Mas as festas já começam hoje com a RFM em direto de Cascais. A partir das 7 da tarde, hoje vamos ter Carlão, também Daniela Mercury. A partir das 7... A RFM muda-se para as festas do Mar de Cascais. São à borla, grandes concertos com a tua rádio. Se quiseres saber o cartaz completo, passa em rfm.pt. Agora tens Ella Langley.

0: É agora, dar tudo.
1: Que grande música. A Beyoncé canta muito. Aproveita bem esta quinta-feira com a RFM, o que resta dela. Começa já a pensar que amanhã as coisas vão ficar melhores. Vamos ter o sol de volta. Estas nuvenzinhas e esta aguaceiro que andam por aí vai dar uma curva, menos nos Açores. Nos Açores continuam alguns aguaceiros. Amanhã, máxima prevista de 24 para o Porto, 26 para Lisboa, 28 para Faro, 26 a máxima em Ponta Delgada e 28 também a máxima no Funchal. Mas o sol está de volta, nada de chuva. Amanhã e sábado vai estar bom. Depois domingo volta a ficar mais nhonhó, mas é aproveitar tudo, amanhã e depois. Continua com a RFM. Se estás ainda a pensar em férias, então fica por aí. Mesmo que sejam as férias de 2027, há grandes dicas para o próximo ano. E sim, já estou a dar uma de Joana Cruz. E olha, por falar nisso, Joana Cruz faz anos hoje. Se ainda não lhe deste os parabéns, passa no Instagram da RFM ou então Joana Cruz no Instagram. Ela tem por lá bonitas fotos e podes parabenizar a Joana. E por causa disso ela hoje não vem trabalhar. Há grandes vidas. Daqui a pouco tens também Hugel. Musicão de verão, não tarda nada.
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É chuva de amor do Escalema. Vai chover, mas é hoje, já disse. A partir de amanhã as coisas ficam melhores. E depois no domingo também vai chover, mas pronto, isso são outros 500. Se andas a pensar em férias, fazes bem. Eu estou a pensar, porque ainda não tive. Mas se já estás a pensar em férias do próximo ano, então passa o quanto antes no site ou na app da RFM, porque já temos por lá férias de 2027, como aproveitar 50 dias com apenas 22 dias de férias. 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Se ainda tens férias deste ano e estas é que tu queres, foca-te. Estão quase, eu estou focado em setembro, né? Vou de férias em setembro, estou focado nisso. Por agora, Moth to a Flame, clássico dos Swedish House Mafia na RFM. Like a moth to a flame. Com The Weeknd também.

0: Me. Mauro vai estar no Mel Calorama, é já na próxima semana, dia 28 de agosto, sexta-feira. Mauro vai atuar às 9 da noite. Depois os Interpol às 11h10 e Robbie Williams à 1h20 da manhã. Vai ser um belo concerto. Será que ele vai aguentar até essa hora? Olha, nós aguentamos. Estamos à espera de um grande festival. Mel Calorama é no Parque da Bela Vista com a RFM. Se deixas tudo para a última, se calhar já está na altura de comprar os teus bilhetes, porque Lauryn Hill vai estar lá no sábado, também Ravin Lenae, e depois no domingo. Quero muito ver Turnstile, também Deftones. RFM é a rádio oficial do Mel Calorama. Ainda há alguns bilhetes à venda, trata disso. E se quiseres saber os horários dos concertos, passa em rfm.pt. Está tudo lá. Ah, esqueci-me da grande novidade. Foi anunciado hoje, Sam the Kid com orquestra e Orelha Negra vão estar no sábado, dia 29. Vai ser mais um grande concerto do Calorama. Já a seguir, há outras notícias?
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0: Faz boa viagem com a RFM, aproveita muito bem o que ainda resta desta quinta-feira. Amanhã, último dia da semana, provavelmente vais de férias. Então deixa-me dizer-te que o dia de amanhã está jeitoso, sábado também. Domingo é que vamos ter tipo chuva e não sei o quê, mas agora não interessa. Foca-te no essencial, sexta-feira amanhã vai estar solinho. Temperaturas de 24 de máxima no Porto, 26 em Lisboa, 28 em Faro, 26 em Ponta Delgada e 28 no Funchal. Temos mesmo Évora e Beja com mais de 30 graus e também Castelo Branco, vai estar quentinho. Aproveita Braga também com 30 graus. Aproveita bem, o sol vai brilhar. Hoje é que está mais nhonhó. Pronto, é para arrefecer um bocadinho as coisas. Na RFM vamos atualizar toda a informação. Faltam 5 minutos para as 5, não te atrases.
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0: Olá, eu sou Angela Roque. O Governo assegura que pensões estão protegidas. Não haverá mudanças nesta legislatura. O Ministro da Presidência diz que estudo sobre a reforma das pensões, apresentado esta semana, é contributo sério para debater o tema, mas uma proposta de reforma será sempre apresentada em campanha eleitoral para ser sufragada pelos portugueses. Declarações de Leitão Amaro há pouco no final da reunião do Conselho de Ministros. Sustentabilidade da Segurança Social não pode ser desligada da garantia de pensões dignas, defendeu hoje a UGT, que diz que antes de qualquer decisão têm de ser apresentadas simulações claras para diferentes níveis salariais, carreiras contributivas e perfis de trabalhadores. Central nuclear ucraniana de Zaporizhia, ocupada pela Rússia, passou a depender de geradores de emergência. A central perdeu hoje a última linha de abastecimento elétrico externo, confirmou a Agência Internacional de Energia Atómica. O irmão de Finlay Tarling, que morreu há uma semana na volta a Portugal em bicicleta, vai participar na volta à Espanha, confirma um comunicado oficial da sua equipa. Joshua, de 22 anos, estará no arranque da Vuelta em no Mónaco, no sábado.
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2: Bom restinho de quinta-feira, aproveita bem com a RFM. Eu sou o Daniel Fontoura e já faltava aquela pessoa que vem dizer: mas a verdadeira, a primeira de todas foi não sei quê. Ai, hoje fomos preparar a francesinhas, falámos disso no Instagram da RFM e já temos alguém a dizer: mas essa não é a original. Ah, pois! Porque a original é sem ovo. E a original é... A original também é com carne assada e em pão biju, não é? Pronto. Mas hoje em dia, francesinha com ovo e com bife já é quase um património. Vamos falar disto daqui a pouco. Por agora, há Temper City na RFM, Self-Aware.

um clássico dos Black Eyed Peas na RFM, 7 minutos já depois das 5. Hoje fomos parar a Francinhas. Dilema, Francinha com ovo ou sem ovo? Para mim não é dilema nenhum, porque sem ovo nem sequer devia existir. Mas, atenção, os puritanos da Francinha. No Instagram da RFM veio logo o Paulo. Pois, mas a verdadeira francesinha, a original da regaleira, era sem ovo. Pois, e também era com carne assada e em pão biju, mas entretanto, as coisas mudaram um bocadinho. E eu acho que hoje em dia, o ovo e o bife já são património da Francinha atual. Certo? Pronto, agora, com ovo, sem ovo, vai ao Instagram da RFM e diz-nos o que é que achas. Está por lá este grande dilema. Eu posso dizer que 99% dos comentários são com ovo. Claro que é com ovo. Sem ovo nem sequer existe. E pronto, eu também prefiro. Há quem diga com dois ovos. E houve alguém que disse, bem, o ideal mesmo é... Eu não aguento dois ovos, portanto é, peço duas francinhas. Uma com ovo, outra sem ovo. Mas como as duas. Também está a valer. Desde ali dá um ovo 50-50. Passa então no Instagram da RFM e diz-nos o que é que achas, porque é uma das grandes questões. Sabes que o mundo divide-se nestas pessoas. A pessoa que tem ovo na francinha e sem ovo, a pessoa que gosta mais de Coca-Cola, gosta mais de Pepsi. Este tipo de coisas é que provam e é que dividem a humanidade. Agora o resto... Por exemplo, qual é a melhor rádio? É a RFM, isto não divide ninguém, isto só junta pessoas.

Oh não! Agora é tarde. Se calhar não é. São 5h20. Os Dama hoje atuam em Ponte da Barca. Se calhar ainda vais a tempo de ver este grande concerto. Aproveita bem o que ainda resta desta quinta-feira. Podes continuar a responder ao nosso dilema no Instagram da RFM. Ou se quiseres, passa no meu, Fontoura Daniel. Também está lá nos stories. É o clássico francinha com ovo ou sem ovo. E eu tenho aqui outro dilema. Acertar no barulho ou não acertar no barulho? Daqui a pouco vamos voltar a jogar ao Que Barulho é Este da RFM. Já são mais de 10.500 euros e eu estou a avisar com o tempo. Ainda tens tempo de passar no nosso site, ver os palpites errados e ver aquele palpite que não vais dar. Quero um palpite certo e que seja aquele que te vai dar dinheiro. Por agora, Britney Spears na RFM, grande clássico, Every Time.

0: Tonight. 5:30 da tarde, faz boa viagem com a RFM. E prepara-te para uma sexta-feira que vai ter sol. Se achaste que esta quinta esteve nhonhó, e esteve, com algumas nuvens, alguns aguaceiros, amanhã vai ficar melhor, no sábado também, domingo volta a piorar, mas pronto, foca-te na sexta-feira. Amanhã temos sol em todo o país, máxima de 24 no Porto, 26 em Lisboa, 28 em Faro, 26 também a máxima em Ponta Delgada e 28 no Funchal. Ponta Delgada é que pode ter também algum aguaceiro amanhã, mas o sol vai continuar a brilhar e temos alguns sítios com temperaturas acima dos 30 graus. Agora a temperatura também vai aquecer na RFM, sabes porquê? Vamos jogar...
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0: Será que é desta? Será que vais ganhar dinheiro com a RFM? Sabes quanto é que tenho para ti? 10.530 euros. 10.530 euros. Se souberes que barulho é este. Tens uma ideia? E atenção, não é velcro. Por favor, não voltes a dizer que é velcro. Ainda foi o palpite de há pouco. Liga agora 213814540. 213814540. 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Atende logo a primeira chamada e vais ser tu, acredita.
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1: Vamos lá ver se é desta. São 10.530 euros.
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1: Vamos jogar com alguém que consegue a chamada pela primeira vez. É o Carlos. O Carlos é do Porto. Carlos, tenho de fazer esta pergunta porque tenho estado a falar disto ao longo do dia. Francesinha, com ou sem ovo?
4: Opa, eu como sem ovo.
1: Sem ovo? Oh, Carlos.
4: Eu não gosto daquele ovo. Pronto, vem aqui.
1: Encontramos provavelmente a quarta ou quinta pessoa que gosta de francesinha sem ovo. Como é que é possível?
4: Pronto, se o ovo for bem passado, ainda bem. Agora, não é caro, mas o ovo, mas ainda bem.
1: Não, mas a melhor parte é molhar a batata ali no ovo. Essa é que é a parte boa.
4: É, mas aqui com tanto molho, eu gosto de molhar as batatas no molho.
1: Pois, no molho também, de francesinha também é bom. Oh, Carlos, eu acho que só por isto já não devias participar.
4: É paciência.
1: Mas pronto, vamos lá ver se é desta. Se é a primeira que consegues ganhar 10.530 euros. Tens estado atento aos palpites que têm saído?
4: Ah, eu estive a ver, por acaso vi ontem. Hoje não vi nenhum, mas ontem vi alguns.
1: Ok.
4: Pronto, eu acho que este não saiu, não faço a mínima ideia.
1: Espero que dês o palpite certo. Queria muito que fizesses a festa hoje connosco. E, se calhar já nem ias trabalhar, não é? Estás a caminho do trabalho. Se ganhasses agora 10.530 euros...
4: Tenho mesmo que ir trabalhar. Não tenho hipótese.
1: Ah, ligavas a dizer, estou doente.
4: Eu gosto de trabalhar.
1: Pronto, ao menos isso. Lá está, o pessoal do Porto gosta sempre de trabalhar. Trabalho não mete medo. Carlos, então vamos a isto. Ouvidinhos atentos. Que barulho é este na RFM? Qual é o teu palpite?
4: Eu penso que é partir uma bolacha.
1: Partir uma
4: bolacha.
1: Ok.
4: Não faço vídeo, mas olha, foi o que me veio à cabeça.
1: Alguma bolacha em especial ou uma qualquer?
4: Pode ser uma Maria, não há problema nenhum, que eu até gosto de Maria.
1: Partir uma bolacha. Eu confesso que não sei se este palpite está nos palpites errados. Eu agora não me lembro de todos, mas... Eu acho que é um palpite novo.
4: Também, eu acho que vai para os errados, mas olha, pronto. Só foi bom falar contigo.
1: Ah pá, pronto, ao menos isso, pá. Ao menos isso. Pronto, ao menos isso. Já percebeste que não é. Ainda não é este palpite certo. Mas obrigado por teres ligado e pelo menos conseguiste jogar e já tiras isso da ideia. Sabes que é possível já.
4: É verdade, nunca pensei. Até lá, até fiquei admirado quando me ligaste. Quando atenderam.
1: Ok, Carlos, obrigado por ter jogado e bom trabalho. E pá, vê lá se o ovo cabe na tua francinha, porque fica muito melhor.
4: Tá bom, ok, vou pensar.
1: Carlos, obrigado por ter jogado. Ainda não é este o palpite certo. E isso quer dizer que o prémio vai aumentar, pelo menos há um lado positivo. Continua a tentar a tua sorte no que barulho é este da RFM com 121 no coração do bairro para melhor o aconselhar. Quando é que vamos dar dinheiro? É uma das grandes questões da humanidade. Faltam 7 minutos para as 6 da tarde. Atualizamos toda a informação já a seguir. E quanto a tempo para amanhã também vais ficar a saber tudo. Hoje o tempo esteve assim um bocado nhecos, mas amanhã vai ficar melhor. E há também grandes músicas para ouvir. Sabrina Carpenter vai tocar Não Tarda Nada na tua rádio. E se também és team Francinha com Ovo, vai comentar o post no Instagram da RFM.
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1: Faz boa viagem com a RFM, aproveita bem aquilo que ainda resta desta quinta-feira. Amanhã, dia de sol, o sol vai voltar, as temperaturas não ficam assim muito melhores, mas pronto, 24 a máxima prevista para o Porto, 26 para Lisboa, 28 para Faro, 26 a máxima em Ponta Delgada e 28 a máxima no Funchal. Amanhã e sábado vai estar bom, chuva só no domingo. Por isso, aproveita, deixa de ficar na Rádio das Grandes Músicas, atualizamos toda a informação já a seguir.

0: Olá, eu sou Angela Roque. Governo afasta a reforma da Segurança Social na atual legislatura. Não assustem os portugueses, pede Ministro da Presidência. Leitão Amar garante que pensões estão e vão continuar a estar protegidas. Estudo divulgado esta semana é contributo para a reflexão. Mudanças serão sempre anunciadas em campanha eleitoral para serem sufragadas pelos portugueses. São declarações no final do Conselho de Ministros de hoje, onde o Governo aprovou novas medidas para diminuir a burocracia, como a criação de uma plataforma de partilha de informação entre serviços, evitando que os cidadãos tenham de dar a mesma informação ao Estado várias vezes. A província espanhola de Valência foi atingida por fortes rajadas de vento, algumas perto dos 150 km/h. A imprensa dá conta de danos materiais, especialmente em Alzira, onde a tempestade roubou várias árvores e estruturas. O porta-voz do Kremlin desmente encontro de Putin com Kanye West a quando dos concertos previstos para outubro em São Petersburgo. O rapper norte-americano tem sido alvo de críticas ao longo dos anos por declarações antissemitas e de apologia do nazismo.
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3: Quinta-feira, 20 de agosto, hoje é o dia deles. Sim, hoje é dia mundial do mosquito. Por isso, se fores picado, já sabes porquê, não é? Eles estão a fazer festa e tu és o almoço. Ou o jantar, ou a ceia. Ai, eu sou tão docinho, eles gostam tanto de mim. Nós também gostamos muito da Sabrina Carpenter e desta grande música, Bad Cam, agora na RFM. Bom regresso.

Grandes músicas na RFM. Boa quinta-feira, sou o Daniel Fontoura, contigo ainda até às 7, altura em que começam as festas do mar em Cascais e a RFM muda-se para Cascais. Já estamos com 8 minutos depois das 6. 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Ontem, por esta hora, fiz isto. Pai, acho que tu podes fazer o mesmo. Abrir as janelas do carro, levantar bem o volume do rádio e curtir esta grande música do Somber, Homewrecker na RFM.

Grande música, junto a Mark Ronson e Miley Cyrus. 20 minutos depois das 6, tem uma ótima quinta-feira com a RFM. Vamos já terminar este assunto. Vamos terminar esta situação, porque hoje, no Instagram da RFM, um dilema. Aquelas grandes dúvidas. Francinha com ovo ou sem ovo? É uma coisa que divide o mundo. Há quem goste com ovo, há quem goste sem ovo. Acho que sem ovo nem sequer faz qualquer sentido. Nem devia existir. Ah, mas é original e não sei o quê. Sempre começou sem ovo. Sim, está bem, mas pronto, não devia existir, porque o ovo dá-lhe ali um je ne sais quoi. Aliás, o ovo dá-lhe a personalidade. Foi exatamente isso que disse a Laura no WhatsApp da RFM. Francinha sem ovo é Francinha sem personalidade. Pronto. E muita personalidade. Eu estava aqui à procura do comentário. Está no Instagram da RFM. Não está a aparecer aqui. Falta-me aquela pessoa que teve muita personalidade. Foi para o nosso Instagram dizer: ah, e tal, em nossa casa é sempre com ovo e não sei o que, não sei o que mais. Passa a Freya Sky. Ou seja, aproveitou um post do Instagram para pedir uma música na RFM. Não me lembro do nome desta pessoa. Não estou a encontrar o comentário, meu Deus. Estou aqui tantos. Se quiseres, ainda podes comentar também no Instagram da RFM. Mas para essa pessoa que no meio do comentário da Francinha disse passa Freya Sky, aqui está. É o Silent Treatment. 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

0: Foste apanhadíssima a curtir aí no carro. Clássico de Britney Spears na RFM, grande, grande música. Faz boa viagem, vai devagar aí na estrada. Já são 6h32, quem nos dá as horas é a Darty e dá também tudo nos eletrodomésticos e tecnologia, sempre ao melhor preço. Aproveita bem esta quinta-feira, o que resta dela, e pensa que amanhã o tempo vai estar melhor. Hoje esteve um bocado mais nublado, alguns aguaceiros. Amanhã, aguaceiros só mesmo nos Açores, o resto do país vai ter o sol de volta. As temperaturas não estão assim nada do outro mundo. 24 a máxima prevista para amanhã para o Porto, 26 para Lisboa, 28 para Faro, 26 em Ponta Delgada e 28 a máxima prevista para o Funchal. Mas, por exemplo, Évora vai chegar aos 31, Braga aos 30. Não vai estar mal. Se estás de férias, aproveita bem e deixa-te ficar ligado na RFM. Daqui a pouco, grandíssima música de Ella Langley. Vais ouvir Be Heard daqui a 2 minutos.
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É o amor sem pressa. David Fonseca na RFM. É mais uma grande música na tua tarde de quinta-feira. E estás preparado para grandes músicas já no final do mês? É no Parque da Bela Vista que tudo vai acontecer. Robbie Williams vai estar no Mel Calorama. Soubemos hoje os horários dos concertos. Robbie Williams, 1h20 da manhã. Tens tempo de fazer tudo e mais alguma coisa. Pôr os miúdos a dormir se quiseres e ires ao festival. Amaro toca às 9 da noite, nessa sexta-feira, 28 de agosto. E depois no sábado, Lauryn Hill. Miss Lauryn Hill começa à meia-noite. Todos os horários do Mel Calorama estão em rfm.pt e ficámos hoje a saber que vamos ter mais um grande artista, Sam the Kid com orquestra e Orelha Negra, confirmação de última hora para o Mel Calorama. Antes de Lauryn Hill, no sábado, Ravyn Lenae vai subir ao palco e de certeza que vai cantar esta música.

0: Summer, Calvin Harris na RFM. E o teu Summer tem sempre grandes músicas. A melhor banda sonora está mesmo aqui. E se estás perto de Cascais, corre para a Baía de Cascais, porque as festas do mar começam daqui a 6 minutos. Primeiro dia, Carolina Quintas agora às 7, Carlão às 8:15, Daniela Mercury às 10:15. E a RFM também está por lá. Já vamos até Cascais.
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0: Faz boa viagem com a RFM, já vamos até Cascais, às festas do mar, mas agora levas esta informação para a tua vida. Hoje o dia esteve um bocadinho, aquela nuvem, algum aguaceiro, mas amanhã as coisas vão ficar um bocadinho melhores. Máxima de 24 graus previsto para o Porto, 26 em Lisboa, 28 em Faro, 26 em Ponta Delgada, 28 também a máxima no Funchal. O sol vai voltar, sexta e sábado. Domingo, mas pronto, olha, aproveita, domingo vais ver. Ai, chove chouriças. Daqui a pouco vamos até Cascais, a Ana Colasso vai ficar contigo em direto das festas do mar, mas antes disso ainda atualizamos toda a informação.

0: Olá, viva, boa tarde. Sou o José Carlos Silva. O governo garante que não mexe nas pensões nesta legislatura. As pensões estão protegidas neste governo, diz o ministro da Presidência, António Leitão Amaro, que admite que, a ser sentido algum impulso, o tema será colocado a debate em campanha eleitoral, o que o Executivo acredita só voltará a acontecer em 2029. Leitão Amaro aproveitou para avisar que o atual Executivo não aceita papões levantados por partidos de oposição, nem perturbações no sistema de pensões. Sobre a disponibilidade para o diálogo manifestada pelo PS para discutir a viabilização do Orçamento do Estado, o governo saúda a opção socialista. França, Alemanha, Reino Unido e Itália condenaram os planos de Israel para abrir o concurso para um projeto habitacional na Cisjordânia. Os quatro países classificam a medida como inaceitável. Israel é frequentemente condenada por ocupar território palestiniano com colonatos. O presidente António José Seguro já enviou uma mensagem de condolências ao seu homólogo do Zimbábue, na sequência do naufrágio de um ferry num lago que fez cerca de 100 mortos. Em Cascais, arrancam agora as festas do mar, com concertos de Carlão e Daniela Mercury, junto à Baía de Cascais, e a RFM, naturalmente, está por lá.
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RFM, estamos nas festas do mar em Cascais, começa hoje precisamente no palco, neste palco maravilhoso junto ao mar aqui na Bahia, está neste momento Carolina Quintas, às 8 começa Carlão e às 10 Daniela Mercury. RFM é a rádio oficial, sou Ana Colasso e estou contigo a partir de agora com a RFM em Cascais.

Garanto que eu não vou cantar, mas quando começamos uma emissão no dia 20 de agosto, temos que dar os parabéns à nossa Joana Cruz. Se ainda não lhe deste os parabéns, vai às redes da Joana, vai ao Instagram da RFM e manda-lhe um grande beijo. Ela que adora o Natal e é ela que canta a música de Natal. Não está descansado, eu não vou cantar de certeza. Portanto, atenção às horas, são 7h25, estejas a sair da praia, estejas a ir jantar, estás com a RFM e fazes muito bem. Carolina Deslandes, não me importo.

0: Vamos lá saber do tempo para amanhã. A previsão é de um dia de verão mais calminho do que o costume. Previstas máximas de 24 para o Porto, 26 para Lisboa, 28 para Faro, com muito sol em Portugal continental. Já as ilhas com algumas nuvens. Nos Açores, Ponta Delgada, a máxima é de 27, mas também a previsão é de chuva. Já na Madeira, 28 de máxima prevista para o Funchal e 27 para Porto Santo. Malta, beijinhos. Que saudades que eu tenho destas minhas férias. Entretanto, avançamos. Vamos para as horas. São 7h32. 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A RFM hoje está e muito bem na Baía de Cascais. Hoje é o primeiro dia das festas do mar e o melhor mesmo é dizer-te que ainda tens tempo para cá chegar. E se vieres, traz o casaquinho, porque esta noite é capaz de estar um pouco de vento. Sério, sou Ana Colas. Boa tarde, boa viagem com a tua rádio.
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4: 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E bom regresso.
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0: Este frágil de maninho, tão bom a esta hora, principalmente ao pôr do sol, principalmente se tiveres acabado de sair da praia, se estiveres de férias, não é? E se tivesse acabado de sair do trabalho também é bom na mesma. Estás com a RFM, sou Ana Colasso, já a seguir há notícias com o José Carlos Silva. A música não para, logo depois Gone, Gone, Gone, David Guetta com Teddy Swim, Stones and I, e logo depois Rihanna com Nicky Echo.
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0: Ora viva, boa noite, sou o José Carlos Silva, está por minutos o arranque do Benfica-Horus. É uma partida da primeira mão do play-off da Liga Europa, o treinador Marco Silva opta por colocar no 11 inicial os mesmos jogadores que golearam por 7-0 o Casa Pia. À mesma hora, o Braga recebe na Pedreira o Áustria de Viena em partida da primeira mão do play-off da Liga Conferência. O Governo aproveitou a conferência de imprensa no final do Conselho de Ministros para responder aos partidos, nomeadamente ao Chega, que o acusa de querer aproveitar-se do relatório para a reforma das pensões para cortar nestes benefícios. O Ministro da Presidência garante que até o final desta legislatura não irá mexer nas pensões e que, a ter essa tentação, o Governo só irá fazer em campanha eleitoral lá para 2029. A Universidade de Lisboa reduziu para metade as bolsas de Erasmus. Os alunos da Faculdade de Medicina que se candidataram ao programa foram informados apenas esta semana pela escola de que só terão apoio financeiro para um semestre. A Universidade de Lisboa é das que tem mais alunos em mobilidade. No último ano atribuiu 2.200 bolsas. Fica bem com a RFM, com a Ana Colasso e as festas do mar em Cascais.
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2: Começam agora 10 músicas seguidas na RFM. A primeira, Gone, Gone, Gone, David Guetta, Teddy Swims, Soundless and Die. Logo depois, Stay, de Rihanna com Miki Eco. E ainda, Altar, Francisca Borges. Estamos nas festas do mar em Cascais. Se vieres, o tempo está ótimo, mas traz um casaquinho, agora à noite vai estar frio. Digo teu, Joana Colasso.

Chama-se Altar, é Francisca Borges agora na RFM. Entretanto, estás a caminho de Cascais para as Festas do Mar, fazes tu muito bem. Daqui a nada começa o concerto de Carlão, é só por volta das 8h15, portanto tens tempo mesmo. Não te esqueças do casaco, já te avisei. Dua Lipa, This Walls, logo depois Maroon 5 e Memory, Suana Colasso. E sim, estou na Baía de Cascais com um tempo maravilhoso e um pôr do sol lindo.

Já a seguir, Elise e Tiago Nogueira, eles que também vão estar aqui nas festas do Mar a Cascais. Entretanto, lembrar-te que há barulho, que o barulho até já tem um valor muito simpático. E por isso é bom que estejas atento. De segunda à sexta-feira, já sabes que barulho é este na RFM, com 121 no coração do bairro, para melhor o aconselhar. Agora, Elise e Tiago Nogueira, como é fraco o coração. Oh, meu Deus. Sou Ana Colasso, estás com a RFM.

0: realmente no primeiro andar que a RFM está esta noite, uma vez que nós estamos nas Festas do Mar, em Cascais, e eu estou muito bem acompanhada pela Susana do Café Joia, que me propôs vir até à rádio, foi, Susana?
1: Foi.
0: E estás a gostar da experiência?
1: Estou a amar.
0: O Café Joia fica aqui na Baía de Cascais, é muitas vezes onde eu venho tomar o meu café todas as manhãs, e a Susana desafiou-me. O que é que tu vês estas mesas de mistura, vês estes computadores, estes microfones, o que é que te apetece dizer, Susana?
1: Estou muito feliz por estar aqui.
0: Muito bem, hoje o dia de trabalho compensou.
1: Muito.
0: Mesmo assim, tu gostas muito daquilo que fazes?
1: Adoro.
0: Já houve assim alguma história engraçada que tenha acontecido?
1: Não, por acaso não.
0: A malta de Cascais é uma malta simpática, porreira?
1: É, muito.
0: Ah, muito bem. É a Susana do Café Joia, uma parceria de sempre das Festas do Mar e também da RFM. Eu sou a Ana Colasso, vamos à música. Estamos em Cascais e a festa continua.
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0: Viva, boa noite, sou o José Carlos Silva. Benfica Oros há um intervalo na Luz e a vantagem é claramente encarnada. Nesta partida da primeira mão do play-off da Liga Europa, o Benfica vence o Oros da Dinamarca por 3-1, golos de Rafa, Leandro Barreiro e Pavlidis de penalti. Já na Pedreira, o Braga vence por 1-0 o Áustria de Viena em partida da primeira mão do play-off da Liga Conferência, gol de Pau Vítor. Mais uma acha nas polémicas em torno do ministro Luís Neves. O ministro da Administração Interna conduz atualmente o mesmo carro que estava no Parque de Apreendidos da Judiciária e que solicitou em regime de comodato quando era diretor da PJ. Isto apesar de ter ao seu serviço outros três carros do Estado. Segundo uma investigação da TVI, CNN e Jornal Nascer do Sol, Luís Neves justifica necessitar do Volkswagen Golf GTD para responder de forma rápida a situações de emergência. Luz verde dada pelo Governo com a pré-aprovação de projetos de produção de energia solar e eólica em 800 áreas de 170 municípios, o que corresponde a 1% do território de Portugal continental. Fica com a Ana Colasso.
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A RFM está em direto a partir das festas do mar em Cascais. Tem sido uma loucura, esta baía já está completamente cheia. Neste momento está a cantar Carlão e muita gente a dançar. A noite já está mais calma, pelo menos há menos vento. E daqui a nada, por volta das 10 da noite, começamos a transmitir o concerto de Daniela Mercury, que já me confessou que está muito entusiasmada por estar aqui em Cascais e vai unir a baía dela com a Baía de Cascais. Vai ser bom, um grande concerto RFM.

tem nada a ver, mas a Joana Cruz faz hoje anos, por isso vai-lhe lá dar os parabéns. E ela, se aqui estivesse, claro que já estava a cantar All I Want For Christmas Is You. Eu? Não, eu não canto. Era o que faltava, não é? Sou Ana Colasso, beijinho, Joana, parabéns. E se faz anos também, parabéns para ti.

0: 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Estás com a RFM já a seguir. Scars to Your Beautiful, de Alessia Cara.
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Um concerto ao vivo, um concerto com os amigos. Há sempre aquela memória de ligar a música a uma determinada pessoa, a um determinado grupo de amigos, e não há nada melhor que no verão a gente consiga ir a vários concertos. E é precisamente o que está a acontecer esta noite em Cascais. Às 10 da noite começa o concerto com a Daniela Mercury. Há muita gente à espera dela. Já dançaram aqui com Carlão, já dançaram também com a Carolina Quintas, que foi uma estreia aqui neste palco. É uma da casa, porque ela é mesmo de Cascais. E a verdade é que eu te vou fazer pensar, qual foi o melhor concerto a que já assististe? Qual é o concerto que te deixa melhores memórias ao final destes anos? Que música é que cantas e que te lembra esse concerto, naquela noite, naquele sítio, com aquela pessoa? 962-007-888 é o número do WhatsApp da RFM. Qual é o teu maior concerto? Não, desafia-te!

0: seguir, há mais música. Vamos transmitir o concerto da Daniela Mercury a partir das 10 da noite. E entretanto chegou uma estrela de Cascais, porque finalmente vieram-nos entregar aqui os pastéis de nata. Olha, muito, muito obrigada, era o que faltava. É, faz parte do cartaz.
1: Faço todos antes.
0: É mesmo. Já seguirá notícias com José Carlos Silva. Logo depois, mais música, menos música, começa o concerto da Daniela Mercury aqui, a partir das Festas do Mar em Cascais. Boa noite, boa viagem com a tua rádio.
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0: Olá, viva, boa noite. Sou José Carlos Silva. Benfica e Braga estão com saldo positivo esta noite nas competições europeias. Na Luz, o Benfica bate o Oros da Dinamarca por 3-1 em partida da primeira mão do play-off da Liga Europa. A partida está quase a terminar. Já na Pedreira, o Braga vence o Viena da Áustria por 2-0 em partida da primeira mão do play-off da Liga Conferência. O Ministro da Administração Interna está a utilizar atualmente um Volkswagen desportivo que tinha sido apreendido e que solicitou em regime de comodato quando era ainda Diretor Nacional da Judiciária. Apesar de ter ao seu dispor um Mercedes do Estado, justifica que precisa do Golf, uma viatura, para responder de forma rápida a situações de emergência. É uma notícia da TVI, CNN e Jornal Nascer do Sol. A Associação Ambientalista Zero considera não chega a ter 1% do território de Portugal continental, ocupado por equipamentos de captação de energia solar e por eólicas. A medida, apesar de positiva para a Zero, é insuficiente porque não permite que Portugal cumpra a meta da neutralidade carbónica. Esta quinta-feira, o Governo deu a sua pré-aprovação a projetos de produção de energia solar e eólica em 800 áreas de 170 municípios. Fica com a RFA.
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2: O melhor que tens a fazer é aquecer a voz, porque na próxima hora vais cantar e muito. Daniela Mercury é o concerto que a RFM vai transmitir hoje a partir da Baía de Cascais nas Festas do Mar. Está tudo pronto, já andei a ver se as pessoas estavam aquecidas, está tudo pronto para um grande concerto. E tu também, estejas no carro, estejas a começar a trabalhar ou ainda de férias. O melhor mesmo é continuar por aqui com a RFM. Boa noite.

0: Está limpo, está uma noite maravilhosa, o vento já foi embora. Estão prontos?
1: Sim.
0: Estão quentinhos?
1: Sim.
0: Então deixa lá ver. Este concerto vai ser transmitido na RFM para todo o mundo. Estejam em Bragança, estejam em Cabo Verde, estejam na China. Vão ouvir este concerto quem estiver a ouvir RFM. E por isso é que eu quero que vocês digam boa noite, bem alto. Um, dois, três. Que maravilha! Eu já sei que estão quentes, mas eu quero fazer uma brincadeira convosco. Eu durante a tarde perguntei a várias pessoas se sabiam mesmo a letra de quem nós vamos ouvir agora. E se eu disser não! Muito bem, muito bem, muito bem. Uma salva de palmas já para vocês. E se eu disser? E se eu disser? Não, não vou dizer. Quem vai dizer é ela. Este vai ser um grande, grande concerto. Ainda bem que já estão quentes e aquecidos. Arranjem um espacinho ao pé de vocês, que vocês vão dançar muito, de certeza. Este é um concerto de, precisamente, que a Daniela Mercury vai ter a participação especial de alguém muito especial, do Gabriel Mercury. E vai ser bom, vai ser muito bom. Por isso, uma grande salva de palmas. Preparem-se para dançar, porque ela está aí com Cirandaia. Daniela Mercury, as festas do mar com a RFM.

Eu queria que a gente tivesse orgulho de ser LGBT em qualquer lugar do mundo. E essa música foi feita no momento em que a comunidade LGBT estava perseguida no Brasil. E que a gente está vendo aí um avanço da extrema-direita também na Europa. Que a gente ocupe nosso lugar, que não deixe que nenhum fascismo volte, que nenhum autoritarismo volte. A diversidade é riqueza, a diversidade é tudo que há de melhor em nós. É nossa inteligência, nossas inteligências, nossas formas de viver diferentes. Que a gente se celebre, tenha coragem de se celebrar como a gente sempre foi. Então, quando alguém diz que está proibido alguma coisa no país democrático,

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1: Hoje eu estou aqui apresentando também algumas músicas do álbum Cirandaia. Eu gravei com Mário Andrade uma canção que fala de saudade. Saudade que tem uma canção em Cabo Verde, mas também tem na Bahia, de Dorival Caymmi. Ai, que saudade eu tenho da Bahia. Eu chamo Gabriel Mercury, meu filho, para cantar comigo essa canção hoje, que nós compusemos juntos. E ele que gravou comigo outras músicas.

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1: Essa canção nos apresentou, né?

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1: Que lindo, que lindo. Obrigada. Oh. Obrigada. Nesse álbum Cirandé eu gravei com dois ícones da luta pelos direitos dos povos indígenas, Davi Kopenawa, que é um grande poeta, ele é Yanomami, e a primeira mulher, a jovem, é Ruana Yanomami, que sai da floresta para lutar pelos direitos dos povos indígenas, a luta contra a mineração nas terras indígenas, que destrói a cultura de mais de 200 povos, 250 povos, línguas importantíssimas, cosmologias importantíssimas, além, obviamente, da floresta, que nós amamos muito. É um lugar deles, eles estavam lá, e a gente precisa respeitar esse espaço. E eu trouxe a voz de Davi Kopenawa, de Eruana, eles dois gravaram comigo nesse álbum. É, Gabriel canta comigo essa canção que fala sobre o aquecimento global, mas tem imagens aqui, vocês vão ver, do filme A Queda do Céu, que foi feito a partir do livro de Davi Kopenawa, que vocês já devem ter ouvido, porque é muito famoso, muito importante. Então, os dois diretores nos cederam algumas imagens e vocês vão poder ver um pouco dessa vida Yanomami também através do telão.

nosso povo Yanomami é guerreiro, corajoso, para segurar a queda do céu.

Perfume da floresta é flor. Sem flor, tua árvore não tem cheiro. Tem que ter uma árvore e a flor. Sem a árvore, sem a folha, sem a flor, não tem perfume. Sem cheiro gostoso, ninguém vai sentir com saudade.

o povo de mercadoria que mora na cidade continua destruindo a nossa terra mãe. Destrói com máquinas pesadas, eles estão rascando a pele da terra. Rascando.

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1: A imagem do espírito da floresta.
0: Eu sou filho da Amazônia.
1: Se não existir os Yanomamis,
0: o meu povo
1: não terá mais floresta.
0: Que nasceu nas montanhas, onde nasceu
1: se
0: grande
1: cair, quem irá,
0: saberes humano. Então, isso aqui eu queria colocar a minha fala dentro do seu coração. A beleza da floresta, ele representa humano.
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1: Vou mandar essa imagem para meu pai, que está com 98 anos. Meu português preferido, que me ensinou a amar a música e que eu vim para a terra dele para vocês cantarem a minha canção, as minhas músicas. Algo completamente inesperado na minha vida. Mas a vida se encontra, né? É o Brasil e Portugal. E a filha do português aqui com vocês cantando música baiana brasileira. Então eu quero mandar um beijo especial para os imigrantes. Meus avós, meus tios-avós saíram de Braga e foram para o Brasil e trabalharam no comércio, ganharam muito dinheiro. Meu pai foi para lá com 6, 7 anos de idade. Minha avó só foi quando ele já tinha uns 12 anos. Ele ficou com a tia, com minhas duas tias, né? As duas filhas dela, Marília e Yolanda. Ela já foi com quase 40 anos para o Brasil. Imigrar é um desafio, é preciso muita coragem para sair do seu lugar. Eu espero que a gente se acolha no mundo. Eu sempre achei que o mundo, a gente inventou fronteiras, mas o planeta é um só, um imenso jardim, que a gente divide demais, que a gente possa acolher a diversidade, a riqueza e também a cultura de outros povos que vêm e nos visitam, porque o Brasil é mais interessante, porque é um país muito diverso. Tem muitos portugueses lá, vocês sabem disso. Tem muita gente de todos os lugares da Europa, no Brasil. A gente já nem sabe mais o que é ser brasileiro, de tantas etnias, tantas misturas, que a gente se enriquece tanto com todos que chegam, com todos que nos ensinam. Então, que a gente aprenda também a aprender com todos, com tudo. Viu? Um beijo.

elétrico, na barriga, fora da barriga, nos ensaios. Ele gravou Menino do Pelô, lá no meu primeiro álbum. Agora, para encerrar essa sequência de apresentações, tem uma nova menina lá do Curuzu, que dança, que toca, que é, né, Dani? Que Dani descobriu aí também.

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Nanete começou a carreira com 70 e poucos anos, você sabe, né? E é uma estrela da música brasileira. E ela me deu de presente banzeiro e agora me deu essa música, Cutie Love Baby. Ela é lá do norte. E aí quando ela chegou pra mim,

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1: Ai, o humor é maravilhoso, né? Eu tô mais louca ultimamente. Perguntaram qual é a diferença. Há 20 anos atrás, eu vim aqui, 16 anos, eu disse, eu tô muito pior do que ela. Muito mais livre, muito mais louca, muito mais feliz ainda. Ei! Com vocês aqui, eu tô em casa. Pode passar dias aqui juntos que eu tô... Tô me sentindo tão feliz. É o seguinte, eu sei que vocês são craques em cultura. Eu aprendi cultura aqui em Portugal. Não é? Vocês dançam com zumba, cultura, essa coisa toda.

0: É assim que Daniela Mercury está nas Festas do Mar em Cascais. 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

0: Estás com a RFM, vamos deixar Cascais, a Baía de Cascais, e vamos para um oceano pacífico. Esse, agora sim, só com grandes músicas calmas. Mas antes, há notícias na RFM com José Carlos Silva. Boa noite.
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0: Viva, boa noite. Foi uma noite de competições europeias positiva para Benfica e para o Braga. O Benfica recebeu e venceu na Luz os dinamarqueses do Oros por 3-1 em partida da primeira mão do play-off da Liga Europa. Na Pedreira, o Braga venceu o Áustria de Viena por 2-0 em jogo da primeira mão do play-off da Liga Conferência. Estão em estado crítico 3 dos 4 bombeiros feridos quando se despistou para uma ravina de 150 metros a viatura em que se deslocavam para o incêndio em Arouca. Estão nos cuidados intensivos do Hospital de Santa Maria da Feira e um deles foi submetido a uma intervenção cirúrgica. Arderam mais de 2 mil hectares do Parque Natural de Montezinho, em Vinhais, no Pulmão Verde da Serra da Coroa. As contas são do Presidente da Câmara depois do incêndio que deflagrou no sábado. A Câmara de Ourém aprovou, vai mobilizar cerca de 2 milhões e meio de euros para acelerar a limpeza das propriedades privadas afetadas pela tempestade Christine. E o Ministro da Agricultura diz a propósito que o equivalente a 20 mil caminhões carregados de madeira foram já retirados dos terrenos afetados pela tempestade de Christine e o trabalho ainda não acabou. Fica bem com a RFM, com a Ana Colasso e o Oceano Pacífico.
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nascer e a lua já há mais de meio, a uma semana de ficar cheia. É assim que começa o Oceano Pacífico desta noite. Duas horas de grandes músicas calmas, para acalmarmos um pouco. E alguma conversa também. Vai ser assim. Boa noite, boa viagem, estás com a RFM, sou a Ana Colasso.

É muitas vezes quando menos esperas que cantas mais num concerto. Nem sabias que te lembravas das músicas todas. Foi o que aconteceu esta noite em Cascais com o concerto de Carlão e de Daniela Mercury. Desde a Rapunzel à Primeira Vista ao Nobre Vagabundo, que noite! E mais logo há mais. É verdade. Começaram esta noite as Festas do Mar em Cascais com grandes concertos, todos eles gratuitos. 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

Esta sexta-feira, as festas do mar em Cascais continuam com Elisa, com Marisa Liz, com os 4:30. Músicas que te vão fazer viajar certamente. Boa viagem. Boa viagem também ao som do Oceano Pacífico na RFM.

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0: 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Podemos não estar juntos todos os dias, nem sequer trocar mensagens. Podemos ter vidas muito diferentes, interesses distintos, mas quando sabemos a quem ligar se precisarmos de ajuda, quando sabemos a quem queremos contar uma alegria maior, temos um bom amigo, daqueles que queremos manter por toda a nossa vida. Hoje é dia de recordar esse bom amigo, aquela amiga de sempre. 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

Funchal está hoje em festa. Há 518 anos era elevada à categoria de cidade e já era florida na altura. Uma cidade única no meio do Atlântico, conhecida por ser a pérola do Atlântico. Parabéns, Funchal. A partir daqui, do Oceano Pacífico na RFM.

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2: 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E bom regresso.

0: 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A segunda onda do Oceano Pacífico na RFM começa com Ordinary, de Alex Warren, segue para Dancing on My Own, de Callum Scott, e depois passa também pelo Sótão dos Porquês, de Ciro. Boa noite, boa viagem.
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que por mais séries e filmes e peças de teatro que façam, ficam para sempre ligados a uma determinada personagem. Acontece isso precisamente com Kim Cattrall, que faz hoje anos e que para sempre será a atriz que deu a pele a Samantha da série e depois do filme O Sexo e a Cidade. Série e filme que tanto provocaram as mudanças na sociedade nos últimos anos. Estás com a RFM, com o Oceano Pacífico, com a próxima grande música calma, TV, de Billie Eilish.